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3: Tem gente que não gosta de regravações. Tem pessoa que prefere sempre a versão original da música. Eu gosto das originais, mas muitas vezes também aprecio as regravações. Como essa linda regravação nas vozes de Zezé de Camargo e Luciano, do clássico sertanejo Tristeza do Jeca.

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1: Boa noite, ó. Essa programação tá melhor do que a da madrugada, ó. Tristeza do Jeca, tô ligadinho aqui, hein? Só fico observando, meu querido. Ó o Brandão na escuta.
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1: 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Outra regravação que eu gosto muito é de Roupa de Lua de Mel com Zezé e Luciano. Peça ao Marcelo, por favor, que toque o modão. Roupa de Lua de Mel com os irmãos goianos Zezé de Camargo e Luciano.

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1: Ah, você não gosta de regravações? Respeito. Então por isso, já que anteriormente eu pedi pro Marcelo tocar Roupa de Lua de Mel com Zezé de Camargo e Luciano, vou pedir para ele tocar essa mesma moda, esse mesmo modão, Roupa de Lua de Mel com Jean Giovanni. Faz favor para nós, Marcelo, mais um modão aqui na antena. Jean Giovanni cantando Roupa de Lua de Mel.

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1: Já é fim de noite, vamos deixar tocando a última de hoje. Boa madrugada, que vem depois do fim de noite. E a partir de agora, na sequência, já começamos com o melhor da música nacional e internacional. E amanhã cedinho volta o sertanejo raiz, o modão, a moda de viola, o sucesso sertanejo do Quintal da Antena. E tem a reportagem policial também com o Assis Duarte. A apresentação do Quintal da Antena é com o grande Claudinei Antônio Julião. E qual vai ser a nossa última música de hoje? Ah, já que está chegando o fim de noite, eu gostaria de ouvir mais um com Jean Giovanni. Vou pedir pro Marcelo para tocar Nem Dormindo Consigo Te Esquecer. Moda romântica, boa demais. Valeu, agradecemos de coração a sua audiência, a sua companhia aqui na Antena. Sempre, juntos assim seremos muito mais. Antena, em 2026, 40 anos de sucesso. Como eu já disse, a nossa última de hoje, Jean Giovanni, o sucesso romântico, bonito demais, o modão ajeitado. Nem Dormindo Consigo Te Esquecer. Valeu, boa noite, tchau.

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1: Bom dia, Jales, bom dia, região, sejam bem-vindos. É o programa Quintal da Antena a partir de agora na Rádio Antena 102 FM de Jales para todo o Brasil. Vamos juntar a família sertaneja, iniciarmos juntos mais um dia, mais uma manhã. É uma madrugada que está terminando, um novo dia se aproxima e com as graças de Deus estamos juntos. Sejam bem-vindos ao nosso programa que tem muitas atrações, tem informações do tempo, tem notícias da polícia, tem a sua participação, tem a Kombi do Assis Duarte, tem o nosso cafezinho, enfim, a família sertaneja a partir de agora tem música e informação no programa.

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1: Nosso programa até às 7 horas da manhã. Sejam bem-vindos. Obrigado a você, a sua família, ao trabalhador, a senhora, o senhor. Muito obrigado, minha gente, pelo carinho, pela companhia. Programa Quintal da Antena e o melhor da música sertaneja.

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3: O nosso programa Quintal da Antena até às 7 horas da manhã. Das 6 às 7, a música raiz e o modão sertanejo também, né? Que vai até às 7 horas da manhã. Às 6 tem a previsão do tempo, tem as notícias atualizadas do setor policial com o Assis, enfim, tá tudo aqui na programação 102, nesta manhã que estamos começando juntos.

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1: É a Rádio Antena 102, Jales, São Paulo, nosso programa Quintal da Antena. Você participa com a gente no nosso WhatsApp 997-359981. Pode gravar agora a sua mensagem, daqui a pouquinho vamos te ouvir, vamos dar vez e voz aos nossos ouvintes mais uma vez, né? A participação pelo nosso WhatsApp 997-359981.

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1: Mandar um abraço a todo o nosso time forte de patrocinadores que há muito tempo estão conosco neste horário das 5 às 7 da manhã no programa Quintal da Antena. A todos os nossos parceiros comerciais, àqueles que mandam os seus conselhos comerciais nos nossos intervalos, o nosso muito obrigado, uma excelente manhã, mais um dia juntos aqui pela Rádio Antena 102.

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1: Programação 102 até às 7 horas da manhã, Rádio Antena, programa Quintal, a participação dos nossos ouvintes, a nossa Kombi tá aqui no pátio, tá esperando você para passear com os nossos ouvintes, tomar o cafezinho do quintal, as notícias do setor policial, a previsão do tempo e o mais importante, né? Você aí do outro lado do rádio começando mais um dia junto conosco.

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1: Antena 102, a rádio da sua cidade, programa Quintal da Antena. Bom dia, Jales, bom dia, região. Bom dia a você, trabalhador. Bom dia a você, trabalhadora. Bom dia a toda a criançada, bom dia aos jovens. Bom dia a você que todas as manhãs está com a gente aqui na programação Antena.

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1: Rádio Antena 102, Quintal da Antena. Juntos nesta manhã aqui pela programação 102. Acelerando a nossa Kombi, passeando com os nossos ouvintes de Jales e região. Sempre um prazer, uma alegria estar com você, estar com a sua família. E juntos vamos começando mais um dia.

Rádio Antena 102, programa Quintal até às 7 da manhã. 997-359981, vai mandando a sua mensagem. Você pode mandar por escrito, pode gravar, tá? Você fique muito à vontade, interaja conosco, faça parte da nossa programação, porque com muito carinho, todos os dias de segunda a sexta-feira, estamos juntos por aqui no programa Quintal da Antena.

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bom demais estar com você nesta manhã, mais um dia juntos na programação 102, o nosso sertanejão, a nossa Kombi rodando Jales, levando os ouvintes por toda a região e o nosso WhatsApp com a sua participação sempre, 997359981. Vem com a gente, vem para o Quintal da Antena.

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9: É, o tempo não para, seu Assis, e hoje tá frio, hein? Tá 16 graus no termômetro, deu uma gelada. Mas estava mais ou menos previsto isso, né? Aqui na nossa previsão do tempo não tem erro não, é só acompanhar a sequência dos dias e aí você vai vendo que faz sentido. Amanhã, por exemplo, está prometendo um chuvisco, deve chuviscar, hoje eu acho que não. Semana que vem tinha chuva prevista para quase todo dia, não está tendo, mas temperatura também não vai subir exagerado. Está terminando o mês de maio, maio já é um mês meio frio, né, Assis? Junho é um pouquinho mais pegado e metade de julho, é isso? É assim, mais ou menos. Segundo os antigos, é essa a pegada. Hoje é sexta-feira e junto com a clínica Sancorps, o Dr. Ricardo Gouveia, que está debaixo das cobertas, o médico do programa. Segundo o Assis, ele dorme, não digo a hoje, até lá pelas 8h30 da manhã, quando tem a primeira agenda na clínica. Antes, não acorda. Hoje tem rádio, tá? Vai mandando mensagem para nós aí para ganhar um rádio da clínica Sancorps, da Antena 102, 40 anos, do programa Quintal da Antena. E vai dizendo quanto é que tá de calor e frio aí, né? Calor em lugar nenhum, né? Tá frio aí, né? Vou mandar um abraço, Assis, ao Lauro, ao João Widold, tá ligado com a gente, ao Zé Brazão, vendedor e porteira, a Sônia Regina, o Donizete Matos, que tá lá no Ribeirão Lagoa. Muito obrigado, viu, gente, pelo carinho de vocês. A Selma do Chuvoso, mandou um bom dia para nós. O Wellington, o Olavo e também a Vanúzia estão nos ouvindo nesta manhã. Um grande abraço, viu? Muito obrigado aí pela companhia dos seis todos. O Adalberto Aparecido mora lá em Rio Claro, tá acompanhando a gente pela internet também. Alô, Adalberto, bom dia. Sim, agora olha a hora, 6h09. Seu Maurício, lá da Concreplan. Tá na Concreplan ainda, né, seu Maurício? Bom dia, bom dia. Bom dia, vamos mandar um abraço ao James, ao Sargento James, que tá ligado na 102. Pediu pra colocar o nome no sorteio do rádio de sexta-feira, já tá. O James tá doido pra ganhar um rádio, né? Vamos dar um abraço a ele e ao seu sócio, o senhor Carlos, que está junto com ele trabalhando, eu acho. Deve estar trabalhando, né, os dois agora. Ou tá indo embora. 6h10. Vamos trazer a moda, Assis? Vamos escolher. Essa aqui foi escolhida pelo seu Assis, ó. Ele falou, ó, eu tô com tanto frio, minhas costelas estão doendo, tô cansado. Sextou, Brasil, dia de rádio. Ele falou, faz uma homenagem ao frio. Não tá tando, né? A 2 graus, tá indo embora. James, um abraço, bom descanso. Paula, Isabela, abraço pra você.

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6: O Assis, o Juninho lá na Vitória Brasil diz que tá gelado na JN. Inclusive, tá aproveitando para dizer que vai ter oferta na Casa de Carne hoje. E tem bem porco, tá? Para fazer, de repente, tanto no mercado JN quanto na Casa de Carne, tem aí os acessórios para fazer feijoada. Diz que tá um gelo danado, né? Adriana, Ana Lu, bom dia para vocês. Obrigado aí pela companhia, tá bom? 6h21. Hoje, nesse momento aqui, nós estamos com 16 graus agora. A mínima era 17, máxima 25. Tem uma pequena possibilidade de chuva, né? De 44%, menos de 1 milímetro, talvez até chuvisque. Para amanhã, sábado, 18 a mínima, 27 a máxima. No domingo, Brasil, no domingo. Amanhã tem um pouquinho de chance de chuva. 61%, 3 milímetros amanhã. para domingo. Domingo, pessoal, 20 a mínima, 28 a máxima. E a semana vai começar assim, ó, 20 a mínima, 27 a máxima. Na terça-feira tem um movimento de chuva, mas a média vai ficar nisso mesmo, ó. 18, 19, 20 de mínima, que é uma temperatura suportável. E as máximas 27, 28 e 29 é o que nós estamos vendo aqui, segundo o clima-tempo, para a semana que vem, tá? Então, a semana que vem não deve esquentar. Chuva mais puxada, mais carregada um pouco, não tem essa previsão, mas, né, também não vai esquentar. Manda o seu nome aqui, coloque na lista para ganhar um rádio. Daqui a pouco o sorteio junto com a Clínica San Corpus, Dr. Ricardo Gouveia, doutora Ingrid, nos ouvindo, nos acompanhando sempre. 6h22, vem aí a polícia e atenção, hein? Teve um roubo agora pela madrugada na cidade de Jales.

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1: E atenção, Brasil, olha a hora! 6 horas da manhã, mais 23 minutos da Rádio Antena 102. Vem aí o nosso piloto da Kombi. Kombi hoje não pegou, mas nem com promessa. Kombi tá paradinha, gelado, vidro todo embaçado, os que sobem, né? Porque nem todo vidro, ainda mais no frio, sobem. E o Assis tá chegando com as notícias, desanimou do veículo dele hoje. Seu Assis, bom dia.
2: Bom dia Claudinei, bom dia a todos os amigos. Nós estamos chegando com as informações do plantão policial. A base operacional, polícia militar rodoviária, tranquilo nas rodovias, inclusive nas rodovias da região, hein? Nós tivemos pela central de polícia judiciária, olha, apreensão de drogas ontem, não é? Primeiramente, vamos lá, uma apreensão de drogas na rua 14 com a rua 1, próxima à linha férrea, no centro da cidade. Policiais militares teve a informação de que dois indivíduos estariam utilizando droga na linha férrea. Foi para o local, abordou um adolescente e outro maior de idade, estava com um pouquinho de drogas. Foi apresentado à central, o maior de idade estava com 0,84 gramas, o adolescente com 10,54 gramas, apresentado com a genitora dele, a central registrado o boletim de ocorrência. E quando foi às 17h41,

0: sempre filho, filho, hein?
1: Filho.
0: Filho, menino, né? Ele mora lá na lá próximo, né? Vizinho do Jardim Oiti, lá no Pires de Andrade, o Wellington. Grande abraço, tá? Parabéns, felicidades ao Wellington Lima Assunção, faz aniversário hoje. O Oscar Souza, advogado hoje, investigador de polícia aposentado. O Oscar faz aniversário. Tiago Abra já foi vereador aqui em Jales, está fora do país, né, Dele? O Tiago não está morando aqui já há algum tempo, né? O Tiago Abra não está aqui em Jales. O Fabinho Segantini também está ligado na 102, todas as manhãs, palmeirense, acompanha a gente. Um abraço ao Fabinho Segantini, aniversariante desta sexta-feira, que daqui a pouco a gente vai estar falando sobre trânsito. E ontem à noite, ainda uma situação que a gente vai comentar com o pessoal da GCM que está aqui, o Angel, também o Culturato, e com a própria Bia, Derei, as bicicletas que têm nomes variados, né? Ontem à noite eu estava no semáforo e uma pessoa de forma correta com a bicicleta, um cidadão correto com o seu veículo, quase teve um acidente, os dois falaram, rapaz, eu não te vi. Ele falou, nem eu vi o senhor. Elas não têm luminária, né? Elas não fazem barulho, não tem luminária. O cidadão parou, tal, não estava correndo, eu vi tudo. E o cara do carro também não viu. Aí baixou o vidro e falou, você me desculpa. Ele falou, não, eu também vi que o senhor estava... Então fica uma situação de cortesia num quase acidente, porque eu acho que elas... Não, o fato de não fazer barulho, elas te pegam de surpresa, né, Dele? Ela chega e você não vê de onde está chegando essa bicicleta. Então, enfim, é esquisito. É mais um componente para o trânsito, que é sempre muito polêmico, tudo que você fala. E estamos no mês de maio... E o maio amarelo é mês de fazer campanha de conscientização para evitar acidentes. E a gente vai voltar daqui a pouquinho, tá bom? Fica ligado aí.
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0: São 7h40 na Rádio Antena 102, 7h40. Estamos iniciando o noticiário local e regional. Daqui a pouco, pessoal, o Assis vai trazer uma notícia que deu uma repercussão bastante grande. O fato da multa ter um alto valor, né? Salvo engano, são R$133 mil. Uma multa ambiental aplicada pela Polícia Ambiental em um morador da zona rural. E o fato que foi registrado pela polícia foi a criação de alguns animais. Animais pássaros de forma irregular. Está na ocorrência, o Assis vai ler o histórico da ocorrência daqui a pouquinho, contar pra gente por que esta punição chama atenção, né, Delei? R$130 mil não é pouca coisa, não.
1: Não.
0: A gente sempre fala, a questão ambiental tem que tomar muito cuidado, na dúvida, e o próprio pessoal da ambiental abre essa oportunidade, né? Corte de árvores, criação de animais, quem tem criação de pássaros também, tem uma série de regras para seguir, é bem complicado. Na dúvida, procure pela informação para não ter aí os contratempos como teve esse morador aí, que provavelmente vai recorrer. A gente até torce para que consiga reduzir isso aí ao mínimo possível. E daqui a pouco também ele vai falar de um roubo. Foi agora, por volta das 4 da manhã, em um posto de gasolina da cidade de Jales. Pelo menos chegou à central às 4 horas da manhã. 7h41, nós convidamos a Bia Faile e também o pessoal da GCM Jales para falar sobre o Maio Amarelo. O Maio Amarelo, em anos passados, já bem antes, aí talvez 10, 15 anos atrás, se colocavam alguns veículos amassados, danificados no centro. Você lembra, Dele? Ali próximo a banca do Edu, né? Ainda não tinha reforma da praça, não tinha nada disso, para conscientizar as pessoas de como o trânsito é perigoso. A Bia, há 4 anos, estava no mandato passado trabalhando junto à Secretaria de Trânsito, depois assumiu a secretaria na condição de secretária. Em meio a tudo isso, né, Bia, veio também a GCM, que tem as suas atribuições no trânsito. Nesse interim surgiram as muitas bikes elétricas e bicicletas e motonetas e etc, além dos carros e motos que já colocavam o trânsito em ebulição no dia a dia. Todas as cidades tiveram um aumento de frota. Jales, inclusive, o doutor Altair veio aqui recentemente, falou da quantidade de veículo registrado que tem em Jales, e as ruas, nós queremos crer que não foram preparados para suportar tamanha demanda, né? E isso acaba criando uma briga por espaços. Mas a pauta central, Bia, desta nossa campanha é o Maio Amarelo. Vocês estão indo às escolas levar informação também aos jovens. Bom dia e bem-vinda, Bia.
2: Bom dia, Claudinei. Bom dia, Delei.
1: Bom dia.
2: Bom dia a todos os ouvintes. Obrigada mais uma vez pelo espaço que vocês cedem aqui para a gente, né? Para falar um pouquinho com a população. Vamos aí a mais um mês do nosso Maio Amarelo, né? Focado inteiramente nessa conscientização, nesse preventivo, né? O trânsito jalesense, assim como de vários outros municípios, sofrem bastante com essas inovações que são criadas, né? Essas bicicletas elétricas agora, autopropelidos, ciclomotores, vai se estendendo, e a gente fica aí aguardando as regulamentações, né? Do CONTRAN, para a gente estar seguindo agora junto à GCM, estar também fiscalizando e tentando fazer uma melhoria no dia a dia. Ainda um pouco confusas as regulamentações, então a gente optou por realmente orientar esse pessoal antes, principalmente esses que conduzem realmente, e eles a gente consegue encontrar bastante nas escolas, né? Até tomamos um susto com a quantidade, quando a gente chega nas escolas, a quantidade de bicicletas elétricas que já tem dentro dos bolsões.
0: Foi de uma vez, né? Foi de uma hora para outra, questão de um ano, né, Dele? Até a gente falou desse assunto não faz muito tempo, aumentou demais a quantidade de bikes aí, de bicicleta, tem a bicicleta, tem a motoneta, não sei qual que é a especificação exatamente, mas é que foi exponencial o crescimento.
1: Pela praticidade, né? E também custo, pela falta de, pela não necessidade de habilitação, não necessidade até de capacete, né? Então, quem tem as condições, tem coragem também de dar uma moto elétrica para o seu filho, né? E também para adultos também que estão...
0: Surpreendeu até vocês a quantidade, né?
2: Surpreendeu muito. A gente até, brincando nos bastidores, né? Mesmo que o assunto é muito sério, a gente falou assim, antigamente a gente via o pessoal, fez 15 anos, é festa de 15 anos, né? Vai viajar pra Disney, aquelas coisas assim. Agora é a bicicleta elétrica, porque a criança, né? O adolescente gosta de ter um veículo desse, vamos dizer assim. E para o pai também, né, é econômico, né? Aquela dor de cabeça que ele teria talvez no trânsito diário de estar indo até a escola levar essa criança, é mais prático para ele deixar o filho ir.
0: Por conta própria,
2: exatamente, né? Autonomia de horário. Mas a gente se preocupa muito com essa precaução do pessoal. Uma coisa que a gente está tentando orientar muito é a questão principalmente deles andarem, né, na via correta. A gente vê muita bicicleta dessa andando na contramão, fora os estacionamentos irregulares,
0: semáforo,
2: essas coisas assim.
0: A maioria não respeita semáforo.
2: Não olha, pare,
0: não,
2: né,
0: tem
2: nada.
0: Idade também, talvez, né, não. Isso. Tem, né, Delay, a consciência do risco e o que é o trânsito, não conhece as regras todas do trânsito, né?
1: E principalmente a questão da direção defensiva, né, eles, às vezes muitos que eu vejo trafegam do lado errado da rua, vão virar e não dão seta. Bom, também não dá seta é um problema, não é só para moto elétrica, não, é geral. Mas é um perigo, né? Porque você, quando tira sua carta, você faz todos aqueles exames para saber certinho como andar no trânsito, o local que você fica, e é um perigo mesmo. Mas, e todo mundo tem que ficar atento, né, Claudinei?
0: Tem que ficar atento, porque não é só o condutor, né, que está nesse veículo que está sob risco, também os demais. O Andy, quando vocês chegam às escolas, o senhor, eu sei, o Andy é o subcomandante da GCM aqui em Jales e participou de algumas dessas palestras junto com outros colegas. Qual é a informação que vocês levam agora, essa mudança de perfil também dos alunos, agora motorizados, entre aspas, né, por conta aí desses veículos, também fez vocês mudar até a pauta da palestra ou já tinha pré-definido? Qual é a informação central que se leva às crianças, principalmente ainda quando são bem jovens? Bom dia, bem-vindo, Edson.
3: Bom dia, Claudinei, bom dia, Delay, a todos os ouvintes da rádio. Como nosso secretário falou, muito obrigado novamente pelo espaço. Bom, Claudinei, nós chegamos na escola, mas é uma questão de orientação, poder ensinar a mão certa, onde eles devem andar, é a questão de retrovisores, a não obrigatoriedade do capacete não informa que eles não precisem usar, né? Nosso órgão mais sensível, que todos sabem, é a cabeça, e normalmente quando dá um trauma aí, dá consequências graves, né? Então, como a própria secretária relatou, nós chegamos nas escolas, é imenso o número de autopropelidos, ciclomotores, uma quantidade até inestimável, assim, colocamos assim. Então, você vai numa saída da escola, a questão é que eles saem todos alvoraçados, né?
0: E ao mesmo tempo, né?
3: Ao mesmo tempo, não olham para o lado, não respeitam pare, em cima de calçadas. A própria GCM mesmo verifica em cima das praças. Então, a questão, como disse, não temos a questão da fiscalização em si, pelas resoluções. Então, buscamos mais a orientação mesmo, né, para ter a consciência deles aí.
0: Se o ciclista, né, aquele pessoal que principalmente faz uns percursos maiores, eles usam um capacete, cabe aos pais também um pouquinho de bom senso, né, Andy? Aí é bom senso do pai, tô dando um veículo desses a uma menina, um menino, um jovem, ou maior, ou menor de idade, também dá o capacete junto, e a obrigação de usar, se não retira, né? Porque aí é uma questão de bom senso, não, vamos esquecer a lei, né?
3: Não é nem questão de só o capacete, né, Claudinei? Às vezes você dá um veículo desse aí que se torna um perigo, eles não sabem, vamos se dizer bem claro aí, com 13, 14 anos, malemar andar de bicicleta, né? Aí dá um veículo desse, não dá uma orientação correta, um ensinamento mínimo ali, né, de poder trafegar no trânsito, né? Que é ali andar à direita, respeitar pare, respeitar pedestre. Então, seta, como até o Delay falou aí, né? Nem os mais velhos estão respeitando.
0: Se for seguir exemplo dos pais, às vezes não vai aprender mesmo, né? Que o pai também não dá seta.
3: É isso mesmo. Até nós fomos até no, nas escolas aí, ensino fundamental, de primeira a quinta série aí. E no perguntar se tem anda com cinto. Eu tenho, mas meu pai não anda. A própria criança já
0: tá entregando,
3: relata
0: o pai, né?
3: Isto. Então, às vezes, essa campanha de orientação, desde os pequenininhos, é que a hora que ele vê, ele vai falar: não, papai, ó, a GCM falou que tem que andar de cinto. Não pode parar na faixa. Então, é a questão de buscar novos seres humanos desde criancinha ali, já orientando para poder seguir esse caminho, né?
0: Eu acho que já foi bastante falado, só você completa. Uma disciplina que poderia colocar dentro da, principalmente, eu não sei qual seria a faixa, mas de uma forma bem simples, acho que trânsito é uma coisa que caberia, né, no currículo escolar. Tem tanta coisa que às vezes a gente até vê como desnecessário, mas trânsito acho que caberia, né? Tanto para dirigir quanto para se comportar como pessoa, como usuário também pedestre no trânsito, né? Já foi até falado isso no passado e bastante, né, Dele?
1: Sim. Caso uma dúvida, mas caso venha acontecer um acidente causado por uma dessas menores, vamos dizer assim, menores, com essas motinhas, por exemplo, um exemplo. Atropelar uma pessoa numa faixa pedestre que o sinal está vermelho, a pessoa atropela. Essa responsabilidade desse evento vai para os pais.
3: A própria lei penal já fala que são inimputáveis, né? Então, normalmente a responsabilidade vai direto para os pais, que disponibilizam os veículos e não informam a eles, né, orientam em nada, né?
0: Nós estamos no Maio Amarelo, pessoal, nós estamos falando sobre um problema grave de todas as cidades, a maioria delas. Até daqui a pouco vou perguntar ao Culturato, que disse da outra vez, trabalhou em São Paulo, né, numa outra, em grandes centros, e estava no trânsito ali para ver como é que... há uma proporção exatamente muito grande, né, uma desproporção, mas daqui a pouco ele vai falar sobre isso. Ô Bia, é uma pergunta, e essa é importante, e as pessoas têm muita dúvida. A GCM está na rua, todo mundo vê, até eu assisto sempre, falo no noticiário que, principalmente aqui no centro, se você ficar ali 15 minutos, você vai ver uma viatura da GCM, além do trabalho que é feito, continua sendo feito. Eu acho até isso dá mais espaço para que a PM continue fazendo as muitas das suas autuações, atuações, prisões e tudo que a Polícia Militar faz com, né, há 200 anos aqui no estado. A GCM hoje faz também autuação, se for o caso, envolvendo veículos, trânsito?
2: Sim, Claudinei. Como você bem falou, né? A gente conta muito também com esse apoio da PM, através da atividade delegada também, que também é feita com excelência pelos agentes aí do município. Tanto a GCM quanto a PM trabalham nessas autuações. A PM ainda com o talão do estado também, mas eles também têm um talão do município, porque a gente tenta, né, focar junto à GCM para orientação. Sempre tentar orientar, mas tem situações que realmente não tem como sustentar, né? São imprudências muito grandes, estacionamentos irregulares, andando na contramão, virando onde tem um ponto atípico, né? Quanto tempo ali na hora que você desce do viaduto Antônio Amaro é proibido virar à esquerda? Quantas pessoas fazem isso por dia? Ah, mas não vai acontecer, ninguém tá vendo.
0: Mas acontece muito.
2: Exatamente.
0: Ali, um ponto de acidente frequente.
2: Então, assim, o pessoal opta sempre por lá tentar orientar, mas ali é um lugar que, por exemplo, você não consegue fazer uma orientação, porque o cara até acelera para fazer a conversão mais rápida ali para... Ah, ninguém me viu. Mas num momento desse pode acontecer um acidente onde pode chegar a ter até uma vítima fatal e onde vira uma fatalidade realmente pro município, para a família, tudo. Então a gente sempre orienta dessa forma, né? A gente tenta não fazer o peso no bolso, mas tem muitas situações que realmente precisa ser feita o peso no bolso. Então é totalmente válido a questão das autuações. E se a pessoa não concordar, né? Se ela tiver justificativas plausíveis, ela tem as opções de vários recursos, né? Então tem defesa da autuação, tem JAR, então ela consegue se justificar ali tranquilamente também, para ela provar que ela realmente estava fazendo o correto.
0: Ô Bia, o 153 agora, para chamar a guarda, está funcionando. E a Guarda Municipal atende acidentes de trânsito com ou sem vítimas em qualquer ponto do município de Jales?
2: Sim. A gente, na última vez que a gente veio para cá, né, A gente realmente não tava com uma instabilidade nesse 153, agora já está funcionando normalmente, inclusive tocando bastante. Até a gente agradece a população de forma geral, porque tem muita gente que não liga só na hora que o problema já aconteceu, né? Liga e fala assim: ó, você consegue fazer um patrulhamento nessa minha área aqui? Eu tô achando algumas atitudes suspeitas nessa região. A gente já despacha a viatura já passa pelo local. Muita gente ligando para perguntar orientação realmente mesmo. Ah, como que eu posso proceder em relação a isso? Então, coisas que a gente via que as pessoas às vezes tinham até um receio de ligar, né, via celular normal, porque se identifica, né? Então, tinha essa vergonha, mas a gente fala, pessoal, pode ligar no 153, também estamos com o 99 ativo, que é a questão da parte da defesa civil, que aí já é para a questão desses animais. A gente tem visto muito animal também solto pelas vias públicas, né? Então, a defesa civil, representando aí o João, o Tondati, também estão sempre à disposição 24 horas por dia. Tanto o 153 quanto o 99 são 24 horas e a GCM atende acidente de trânsito com vítima, sem vítima. Ah, mas pra que a GCM vai num acidente de trânsito se não tem vítima? Às vezes eles chegarem ali e tentarem conversar com, né, as duas pessoas que se acidentaram ali.
0: Há algum tempo, não é só Jales, a PM não atende exatamente todo tipo de acidente. Então, os dois, nem sempre um acidente, fica um clima amistoso ali no local, né? Sempre tem uma discussão, né, Delay? E depois, um, de repente, pode ir até a rua 5, onde é a indicação para ir lá fazer a ocorrência, ou o outro carro pode não ir, né?
2: Exatamente.
0: Então, presença de uma autoridade no local, seja a PM ou a GCM, sem dúvida que vai estabilizar a situação, que já não é confortável, né?
2: Sim, ainda junto o nervosismo, né, daquela situação. Às vezes a pessoa, na hora que ela sofre esse acidente, ela já levanta, já fala: não, tô bem, porque tem compromisso com o trabalho, tem isso, tem aquilo. E logo depois passa mal.
0: Às vezes também não tem a documentação para fazer o ocorrência. Tem muito disso, né?
2: Exatamente. Não, depois a gente combina, meu licenciamento tá vencido, depois a gente se fala aí que a gente consegue organizar. Então, é justamente por isso que a GCM está presente realmente em todos esses acidentes quando solicitados, ou às vezes até ontem, né? O pessoal estava fazendo um patrulhamento, finalizando uma ocorrência ali na delegacia, estava saindo dali e se deparou com um acidente apenas de dano material, né? Uma Saveiro ali, foi a questão de que eu falo da correria do dia a dia, esqueceu de puxar o freio de mão, o carro desceu e acabou acertando duas motos. Então, mas pra que a GCM vai ali? Não tinha nem gente ali, mas você consegue, né, às vezes fazer até
0: manter a ordem,
2: uma prevenção ali nessa questão de ordem e chegar num destino melhor para todos.
0: O Codurato, ele é o corregedor da GCM aqui em Jales, esteve aqui, foi a época da festa, acho que foi, que você veio visitar a gente, né, Codurato? E estava dizendo até do seu, das suas experiências que teve em outros centros, e estava na rua, grandes cidades, né, trabalhando como GCM também, né? E está agora na função de corregedor. Diante daquilo que foi falado pela Bia, o próprio Angel, e a gente sabe, aí as pessoas têm chamado e têm criado em algum momento uma espécie de, entre aspas, não sei se é a palavra apropriada, intimidade com a GCM. É uma das funções também, tem esse lado social, isso que vocês estão levando à tropa, Culturado. Bem-vindo ao programa, mais uma vez, bom dia.
4: Bom dia, Delei, Claudinei, obrigado pelo espaço aqui da Antena 102 mais uma vez, nossos ouvintes aí, um abraço para todos, o nosso querido munícipe, né? A nossa função é de estar próxima, né? Eu costumo dizer que 95% do nosso trabalho é com a população ali, com o cidadão, com a normalidade, né? Com o convívio ali daquela sociedade naquele local. A parte criminal, ela é a menor parte que a gente vai lidar, né? A gente tem que fazer o preventivo para garantir a segurança dessas pessoas. Então tem essa parte do trânsito, essa parte de circulação. Se a gente voltar algum tempo atrás, a gente vai lembrar das bicicletas, quando o pessoal começou a ir trabalhar de bicicleta nos grandes centros, né? E também causou essa mesma comoção, esses mesmos danada, problemas, né? As confusões, né? E aos poucos ali foi se adequando, os acidentes foram diminuindo, hoje é mais raro, né? Você não vê mais tanto acidente fatal com bicicleta igual tinha antigamente, mesmo em grandes centros. E eu acredito que isso seja uma fase, um período de adaptação, e aqui também vai ser dessa maneira com os autopropelidos, com os ciclomotores, né?
0: Culturato, você já trabalhou, você trabalhou em São Paulo?
4: Trabalhei em São Paulo.
0: São Paulo, né?
4: Trabalhei na região metropolitana de Campinas.
0: Isso na rua?
4: Na rua.
0: Na função de GCM?
4: Eu fui policial militar e policial penal.
0: Policial militar e penal. É claro, pessoal, é uma comparação assim, com as devidas proporções. Nós, é, não é nenhum privilégio de Jales ter esse pessoal aí que não dá certo, a irregularidade no trânsito. Grandes cidades também tem, ou há uma disciplina maior onde se sabe que ali todo mundo está com pressa e vai bater mesmo e não está nem aí, o cara pode descer bravo, inclusive. O que você fala do trânsito de uma cidade grande de Jales, guardadas as devidas proporções, por favor, nossos ouvintes, né, Deleuze?
1: Aliás, colaborando com a pergunta do Claudinei, eu tô até, acho que eu tô até passando meus limites, viu? Eu vou até parar, porque hoje, como os anos estão exaltados, eu vou deixar quieto, porque eu ando até buzinando. Tá. Ali na Paulo Marcondes, você por
0: até
1: exemplo,
0: buzina, né, Dereck?
1: Até buzino pra falar assim, ó, você tá errado, mas eu vou... Ali na Paulo Marcondes é enxugar gelo. Uhum. Pessoa passou o posto espacial lá e tá tamanho de uma seta ali, né? Uhum. Aliás, depois daquele acidente que teve... Continuando um pouco da igreja da PIB, que a pessoa com o carro levou o poste, levou tudo, ali não voltou a ter mais a placa, não vai ter mais.
5: Então a gente vai colocar.
1: Ah, tá, porque as pessoas, ontem mesmo eu buzinei, a pessoa virou tranquilão à esquerda, não pode. Aqui então, no Paulo Marcondes, eu buzino todo, quase que duas vezes por semana, que a pessoa desce e tem a capacidade de virar para a esquerda. Né? Então, a falta de educação no trânsito é uma coisa...
4: É, o trânsito ele reflete mesmo o comportamento do povo naquele local, né? O que não é uma particularidade de Jales, não é... No Grande Centro também acontecem as mesmas coisas. O que a gente tem que levar em consideração sempre é a individualidade, né? A particularidade de cada ser humano como único. O que acontece? Você vai sair da sua casa, às vezes você tá brigado na sua família, você perdeu o seu emprego. Então cada um tá vivendo uma realidade. E no trânsito ele vai refletir esses problemas, né, da individualidade da pessoa. O que a gente tem que ter é calma e tentar fazer essa parte de não aumentar, né, não potencializar. Por quê? Porque acaba sendo uma válvula de escape, né?
0: É, sem dúvida. E quase todo mundo devendo, né, Delay, que os números mostram que os brasileiros todos...
1: É só 90%, né? Se 90% das famílias brasileiras em dívida.
0: E como você disse, querendo ou não, todo mundo usa o trânsito, né? É difícil o cidadão que vai começar um dia, terminar ele sem ter usado pelo menos o trecho ali do quarteirão próximo da casa dele, né, Couturá?
4: Não tem jeito. A gente tem que entender que não é só o ir e o voltar, né? Tem as coisas que acontecem nesse caminho. E aí é muito comum, a gente chega no acidente, né? Tanto em outros lugares quanto aqui, você chega no acidente, tá todo mundo exaltado, todo mundo bravo, aí um pouco de conversa ali, a pessoa volta ao normal, ela fala, meu Deus do céu, isso aqui é um caso isolado, esse cara também aconteceu, e aí ele fica amigo, pega o telefone e acaba ficando amigo. Exatamente. Depois. É o que normalmente acontece.
0: Por isso a importância de autoridade no local. A gente sabe que, dado o número de atribuições, a PM não estava, né, presente, nem acidente sem... Em um ou outro caso, de repente, em alguns pontos específicos, né? E principalmente Jales tem uns lugares aqui que tem acidente quase todo dia, né, Delay? Nós falamos, inclusive, aí, essa semana, acho que foi, Rua 13 com Rua 8, é um ponto, né, Bia, complicado ali, e tem visão, né? Não dá pra entender porque as pessoas acabam...
1: Não, a 10 com a Francisco Jales.
0: A 10 com a Francisco Jales, é também, né?
1: A 12... com a Francisco Jales, antigo loja Diamantina ali.
0: Semáforo, né?
1: Semáforo.
0: Você falou agora há pouquinho sobre o pé do viaduto, o Antônio Amaro aqui. Já está falando de trânsito, pessoal, a campanha Maio Amarela, a GCM está indo nas escolas, o Andrew já falou, a Bia já falou, eles estão levando essa informação às crianças, principalmente aí com a preocupação com o número de bicicletas e autopropelidos, acho que é o nome,
4: autopropelidos.
0: Né? Autopropelidos. Tem alguma coisa em estudo, se pensa... Porque está bem esclarecido em placas, mas não parece que resolve totalmente o pé do viaduto Antônio Amaro aqui, né? Porque o cidadão que vem da 14 ali, ele vem, às vezes ele já vem e vira. Um dos acidentes que mais acontece é esse. E tem o problema aí, quem desce virar à esquerda, rua 14, em direção ao posto Bupim, né?
2: Sim, nós temos vários pontos, né, do município, até acompanhando essas estatísticas, pegando esses maiores índices de acidente, de imprudências, né? Não só pela fiscalização da GCM, também pelas câmeras de monitoramento e no dia a dia, o que você bem disse no início. Às vezes você fica 10 minutinhos parado ali num ponto, você vê uma quantidade de imprudências absurdas. E todo mundo acha que não vai acontecer nada. Ah, mas nunca sofri um acidente, nunca tomei uma multa de trânsito. E uma hora pode acontecer, não é que a gente fica torcendo para que isso aconteça, mas isso pode acontecer. E nesses pontos mesmo, né, citados na rua 10 com a Avenida Francisco Jales, na Rua 13. Temos ali bastante também na região da Rua 4 ali também. É, a gente vai, agora com a GCM junto, a gente também solicita que passe pra gente, né, através do BOGM, o que realmente aconteceu, qual foi a imprudência que foi feita naquele local, ou se realmente é uma falta de sinalização, se é uma falta de alguma intervenção da prefeitura.
0: Do município, né?
2: Exatamente, é onde a gente vai e toma as devidas providências, mas assim, a maioria é, não, eu achei que ia dar tempo. Ah, eu passei porque eu não vi a moto.
0: Existe um ingrediente que se chama também... celular, né?
2: Sim.
0: Muita gente batendo atrás. A Irene está dizendo o seguinte, que bateram, acabaram com a traseira do veículo da filha dela, e ao acionar aí, a PM disse que não tinha vítima, felizmente, né? Só danos materiais, não puderam ir. Que a questão aí, a presença da autoridade é segurança para as pessoas, né? Dos dois lados, porque alguém pode estar bravo, né? A gente não sabe, de repente você está de boa, mas o outro não está. Uhum. E também tem a questão de organizar o trânsito, que normalmente batida fica ali parado, né? É importante isso aí enquanto puder. Agora, ô Andrew, você hoje é o subcomandante e tudo isso está se falando, né, Delay? Vai na Câmara, pedem GCM no terminal rodoviário, pedem na entrada da cidade, querem na praça, ao lado do teatro, próximo da prefeitura, saída não sei da onde, trânsito, e a gente sabe, são números ainda bem limitados ainda. Vocês sabiam disso já no começo, que seriam tantas as atribuições que seriam endereçadas à GCM?
3: Bom, Claudinei, como se diz, né? Nós fazemos um concurso, já estudamos a área, né? A maioria deles. Vamos para um curso de formação e lá nós temos uma pequena noção, né? Mas claro que nós sabemos de nossas atribuições, igual a nossa secretária falou, às vezes você vai num sinistro de trânsito sem vítima, que não seria exatamente necessário a presença da GCM, porque não tem vítima para fazer os procedimentos normais, mas nós estamos presentes, como a nossa munícipe disse aí, acione 153, vamos lá sim, vamos lá conversar, vamos. E esses pedidos da GCM em todo lugar, na verdade para nós é um agradecimento, né? Ver que a população está abraçando a GCM, está vendo o trabalho. Claro, é onipresente só Deus, né? Que está em todos os lugares, mas sempre que possível, sempre que uma viatura está disponível, independente da ocorrência chamada, a GCM está lá para poder atender.
0: Diante disso, Bia, nesse momento uma mobilização vai ser iniciada, uma nova etapa, e deve ser chamada os outros agentes.
2: Sim, nós ontem inclusive soltamos no Diário Oficial, né, a convocação do restante da lista do cadastro reserva, para a gente agora também dando um novo passo. Eu acho que já foi comentado, a gente participa das reuniões do Conselho de Segurança, né, das outras forças também comentando com a gente a questão do efetivo, justamente por isso de todo mundo quer ter essa sensação de segurança, todo mundo tem a sua necessidade. Ah, eu quero um patrulhamento aqui, aí a GCM está em uma ocorrência às vezes mais gravosa, mas você não consegue passar aqui agora, tem uma pessoa estranha aqui na frente da minha casa. Então o efetivo a gente sempre fala que é totalmente necessário, né? Então até para agregar equipe, agregar essas quantidades de demandas solicitadas, porque graças a Deus também o nosso índice criminal, assim, nossas estatísticas no município são pequenas, e é justamente porque o preventivo funciona. Então se você faz um bom preventivo, você não tem o corretivo depois em grandes quantidades. Então é por isso que a GCM está hoje com várias atribuições, aumentando, né, a cada dia mais, mas é onde algumas são realmente essa situação de orientação. E é onde a gente consegue usar o efetivo também para essas campanhas educativas de estar nas escolas, né? A gente começou com uma ideia bem pequena, vamos conversar com uma escola ou outra, vamos ver se o pessoal adere. E praticamente todas as escolas do município já entraram em contato com a gente, querendo que a gente leve essa campanha para dentro das escolas, que é onde a gente engloba tanto dos pequenininhos quanto do grandão. Porque o pequenininho, ele não tem um ciclomotor, ele não tem um trânsito, mas ele é um pedestre, ele atravessa uma faixa de pedestre, e o trânsito não é só veículos, também é o pedestre. Então, e ele pode ter um irmão que tem essa bicicleta elétrica, e a gente não chegou até o irmão. Então eles cobram, chega a ser bonitinho o jeito que eles cobram. Ah, pai, você fala que eu tenho que andar na cadeirinha, mas você me coloca no banco da frente. Então é o que a gente escuta muito nessas campanhas. Então é onde a gente fez essa convocação ontem, né, para agora estar chamando mais algumas pessoas aí para estar integrando o quadro de efetivo, para a gente estar tentando cada vez mais fazer um serviço de excelência junto à população como um todo.
0: São 8:08.
1: E só um minuto. Não é só quem está com algum veículo ciclomotor, sim, automóvel, caminhão, o pedestre também tem que...
2: Exatamente.
1: Atravessar na faixa de pedestre, na Avenida Francisco Cruzado mesmo, a gente vê pessoas atravessando no meio da rua, e também os automóveis que estão rotineiramente parando ali, travando o trânsito total, para de uma vez, aí você olha se pode ir para a esquerda, na Avenida Francisco Jales, aguardando para pegar, né?
2: As filas duplas.
1: Eu vou te falar, dizem. Você está chegando em Jales agora, a Bia já eu moro aqui há 60 anos. Diz que quem dirige em Jales dirige no mundo, tá?
2: Exatamente.
1: Mas essa é, não é, Bia?
2: Exatamente.
1: Vou te contar.
3: E o pior de tudo, Odelei, que às vezes a GCM chega no local para orientar a pessoa de um estacionamento, de alguma irregularidade. Primeira coisa é a carteirinha jalesense.
2: Que é usado.
3: Desculpa todos os municípios. Eles falam assim: não, eu moro aqui há 30 anos e faço isso há 30 anos. Gente, a lei de trânsito é pro Brasil inteiro. É parado em canteira central. Não, tem que ter placa. Não precisa de placa. Isso é meio básico, né? É o mínimo.
2: E isso é o que a gente mais se preocupa também com essa galera dos ciclomotores. Não só, a gente cita bastante a questão dos adolescentes, né? Mas também temos muito idoso.
0: O idoso que não sabia
2: andar de bicicleta lá na juventude, hoje tá numa bicicletinha dessa. E a gente fica preocupado, porque anda no meio da faixa, né? Às vezes até em fila dupla, a gente já vê carro, imagina esse pessoal. E a gente se preocupa nesse quesito, que o adolescente hoje que está conduzindo isso, ele não tem habilitação. Se as pessoas, né, os motoristas que têm habilitação cometem todas essas imprudências, imagina essa pessoa que ainda está formando, né? Ela já vai chegar com manias de trânsito, que a gente sabe que existe, né? A gente tenta... É muito quebrado isso nas autoescolas, né? Às vezes não consegue, mas tentam. A questão de deixar o pé na embreagem, essas coisinhas básicas assim. Então imagina as manias que esses novos motoristas vão criar.
0: Ainda mais agora, teve uma mudança, né? Para tirar a CNH, mudou bastante. Não sei o quanto isso vai mudar aí no perfil futuro dos motoristas. Salve-se quem puder. Ô Bia, obrigado por ter vindo. O nosso tempo são 8:11. Quando o assunto é trânsito e segurança pública, né, Delay? Sempre rende bastante. Estamos ainda, acho que a gente pode até colocar em fase de implantação de GCM Jales, mas até vou fazer depois uma colocação ao Couturato para encerrar sobre esse assunto aí, que as pessoas já estão vendo a guarda como o prestadora de serviço. Evidentemente que em algum momento vai receber, né, de alguma lembrancinha, principalmente o trânsito, né? A lembrancinha vai ser no trânsito, né, Daniel?
1: Aliás,
0: ninguém recebe lembrança se não tiver motivo.
1: E aliás, pode se tornar assim mais preocupante, porque tá caminhando, né? Não sei se vai vingar ou não esse projeto que na Câmara dos Deputados já passou por estar na Comissão de Constituição e Justiça. Talvez a diminuição da pena penal para 16 anos. Porque se com 16 anos você pode votar, com 16 anos você pode também ficar responsável pelas suas ações cíveis e criminais, do meu ponto de vista. Você vê absurdos que estão acontecendo. E aí, não é menor e tal, não acontece nada. Esses estupros coletivos, sei que está fugindo um pouco do assunto, mas estupros coletivos que tiveram no Brasil, que foram divulgados amplamente pela mídia nacional, e nada acontece, está errado. E com isso, o que vai acontecer? Podem tirar carta. Como nos Estados Unidos é assim. Uhum. 16 anos já tiram carta. Sim. Então é mais um ingrediente aí para a GCM, a polícia que vai aumentar aí mais ainda, né?
0: Tá certo. Ô Bia, obrigado por ter vindo. Parabéns pela iniciativa do Maio Amarelo, essa saída, né, da, digamos, eu não sei se o nome apropriado é quartel que se usa para a GCM, na PM é o quartel, né? Na
2: é GCM, base.
0: É uma base, né? É uma base. Sair da base e ir até as pessoas, tá? E obrigado por ter nos visitado mais uma vez. Sempre quando tem alguma coisa de trânsito, a Bia está sempre ouvindo o programa, já vai orientando, respondendo, esclarecendo. Obrigadão, parabéns aí pelo trabalho de vocês.
1: Tá bom? Ouvinte, Bia, não sei se é da tua secretaria, mas vou repassar para você. Referente a Paulo Marcondes. Não é questão daquela placa que eu te disse. É questão, você pode até ver nas fotos, fez toda a revitalização na Paulo Marcondes, mas manda fotos lá da... Não sei se essas fotos são de hoje, né? Essas, não sei se acho que é mais é obras aqui, não é?
2: Isso.
1: Então é a Secretaria de Obras, dá uma olhada na Paulo Marcondes, porque... Tem uma tá, não, e tem na avenida inteira, até lá perto da fuga da Xingu Sementes.
2: Sim.
1: Tá bastante um ouvinte mandando aqui para ver se dá, a gente falar, para ver se o pessoal dá uma olhada lá, né, Claudinei?
0: Cara, vamos passar depois essa foto aí, o pessoal da Obras. Obrigado, viu, Bia? Bom dia, bom trabalho.
2: Eu que agradeço mais uma vez o espaço de sempre. A gente se coloca mais uma vez à disposição, tanto na parte de trânsito, segurança pública. Estamos ali na Rua 15, onde era o antigo Ministério Público Federal. O 153 está à disposição também de todos os ouvintes. Obrigada pelo espaço. Agradecer também, em nome do prefeito Luiz Henrique, da nossa vice Marinilda, todos os secretários, e principalmente o pessoal da equipe, né? Todos os que levantam todos os dias cedo para ir dar a sua vida ao próximo, no caso da segurança pública, assim como o pessoal do trânsito, né? Da defesa civil, que estão todos lá à disposição na secretaria para tentar fazer sempre um município melhor para todos morarem.
1: Com certeza.
0: Tá certo. Andy, obrigadão, viu, por ter vindo mais uma vez conversar com a gente aqui, falar sobre as questões aí de segurança pública, no que é atribuído à segurança pública municipal. Eu acho que trânsito não é só municipal, né? De todos nós.
1: É.
0: E sigam com o trabalho firmes e fortes aí, prestando serviços, né?
3: Claudinei, na verdade, nós que agradecemos, né, o espaço aí para poder demonstrar o nosso trabalho, nossas atribuições. E eu sei que o tempo está corrido aí, mas queria agradecer, na verdade, aí, o GCM Souza, a GCM Mies, a GCM Vieira, que se disponibilizaram, às vezes, fora do serviço, fora de plantão, para poder fazer o desenvolvimento desse projeto aí do Maio Amarelo, tá? Agradecer também o restante da corporação, que todos que se dedicam, acordam cedo, passam a madrugada aí nas ruas para poder atender os munícipes de Jales aí.
0: Muito obrigado.
1: Obrigado.
0: Contorato, obrigado, viu, por ter vindo. Trânsito tem um pouquinho daquilo de brasileiro todos serem meio técnico de futebol, ou é diferente a história?
1: Ah, tem.
6: Ah, não é, né? É normal. Eu que agradeço, né, mais uma vez pela oportunidade de estar mais próximo do munícipe. Eu deixo aqui o seguinte recado, né? O autopropelido, o ciclomotor, ele chegou, ele está aí, ele vem na plataforma da sustentabilidade. As empresas já compreenderam isso, já se adequaram às regras do CONTRAN, que é uma resolução de gabarito, igual o gabarito do aeroporto para você colocar a mala. Está dentro daquela especificação, não tem exigência de CNH, não tem exigência de capacete. Não sei como, né, a esfera federal vai lidar com isso, se ela vai mudar alguma coisa a respeito, mas nesse momento a gente está fazendo o que a gente pode de melhor, está indo na escola, está agregando com outras forças, conscientizar principalmente os pais, né, que são responsáveis, para estar evitando aí qualquer tipo de acidente e para diminuir aí o impacto negativo que possa ter no trânsito.
0: Bom, e nós falamos bastante da questão aí dos menores, principalmente bicicletas elétricas, ciclomotores, mas não é culpa, como disse, foi até citado aqui, não é só eles não, né? Não é o problema do Maio Amarelo, não é só o ciclomotor, não.
1: Não, é geral, né?
6: O ciclomotor é um fator novo.
0: É um fato novo que surgiu recente agora, é o ciclomotor, mas o Maio Amarelo é para todos nós. E parabéns aí pelo trabalho de vocês, o senhor que está com o corregedor da tropa toda, devem chegar novos colegas ainda. Está se criando o perfil da guarda também, né, Coturato? Vocês, os primeiros aí, os pioneiros, a primeira turma tem essa responsabilidade também, né?
6: Com certeza. Temos essa responsabilidade e ela está sendo tratada com muita seriedade.
0: Tá certo. Estão pedindo aqui do Sebastião Biasi, aproveitar a Bia aqui, o Zé Carlos está perguntando se tem alguma, o pessoal não respeita o sinaleiro de convergência não permitida. Ah, isso aqui já foi bem discutido, né, pessoal? Ali tem um semáforo, acho, né, no Sebastião
2: Biasi. Tem um semáforo do lado, né, da Rua Goiás ali, e pro lado de cada Rubi Almeida a gente também coloca uma placa cada vez maior para ver se o pessoal percebe a não conversão, mas é o que a gente estava citando até agora, né? A educação. Ninguém tá me vendo. Eu tô fazendo a conversão ali e ninguém tá me vendo.
1: É a lei do Gerson.
0: Ali tá bem esquecido. Fala, estamos meio fora da cidade, essa hora, principalmente se for à noite, ninguém vai respeitar, né? Talvez uma placa igual tem colocado ali na próximo ao comboio, quem ia sentido Jardim Paraíso, sabe aquela plaquinha que vocês colocaram de cimento lá? Aquela lá funciona melhor. Que é uma barreira intransponível. Muito obrigado, Coturato, Angel, Bia, Delei Garcia. Pessoal, falando de trânsito, que é um assunto que sempre rende bastante, né? Quem quiser tratar de trânsito, tiver alguma sugestão, outro dia nós chamamos uma turma aqui para debater um pouquinho mais.
2: Sim.
0: Tentar melhorar, né, Delei? Melhorar e não tirar. Agora tem gente que tá querendo uma bike, pediu para mim apoiar, Delei.
1: Bicho, fala toda hora.
0: Fala toda hora.
1: Ela não, não pode entrar num carro. Eu tô dirigindo, eu tô dirigindo, de repente eu ouço uma vozinha lá atrás. Ó, a motinha elétrica ali. Ó, a motinha elétrica ali. Falei, eu falo assim, aonde? Aonde? É. Não vai ser fácil.
0: Tava dando uma
1: trabalho calma. Tá árduo dela, mas o meu tá super tranquilo, por enquanto.
0: A filha do Delay, pessoal, quer comprar uma bike dessa. É, e ela pediu apoio pra mim. Aí eu falei, não tem tantas assim. Nós paramos no semáforo, tinha duas cada lado, uma na frente e três atrás. Falei, olhada do teu lado. Pai, falei, ó, mas teu pai critica isso.
1: Conseguiu aqui um fiel escudeiro, convenceu, né, na conversa, o Claudinei Antônio. E o Claudinei também tá me forçando aqui a pressão.
0: Mas vai dar certo, viu?
1: Vai,
0: vamos chamar o senhor Orlando, direto da cidade de Votuporanga, a Rádio Antena 102. Daqui a pouco, pessoal, nós já vamos ao intervalo comercial e o Assis vai falar então sobre essa questão da multa ambiental dos pássaros, principalmente o roubo que aconteceu em um posto de gasolina nesta noite aqui na cidade de Jales. O senhor Orlando aqui tá meio friozinho, põe blusa aí, hein?
7: Bom dia, amigos e amigas do Antena Ligada. Em Votuporanga, 16 graus nessa sexta-feira, dia 22 de maio de 2026. Tempo bom, embora frio, né? Mas hoje amanheceu sem nebulosidade e não há previsão de chuva no decorrer do período. Bom, o governador do estado de São Paulo, Tarcísio de Freitas, deverá estar em Votuporanga no próximo dia 29 de maio para participar da solenidade de inauguração do conjunto habitacional Tuiceba. O evento está programado para ocorrer às 10 horas da manhã. O conjunto habitacional reúne as residências do programa de desfavelamento e foi uma parceria entre a prefeitura e o CDHU, órgão vinculado ao governo do estado. Ao todo são 185 casas que contemplarão as famílias que hoje vivem em barracos no bairro Matarazzo, nas ruas Esmeralda, Alvim Algarve e Olímpio Formenton. Começa também nesta semana a fase final das obras de conclusão do novo passo municipal. São diversas frentes de serviço já atuando no prédio. Atualmente as equipes trabalham na pintura do teto, no avanço das instalações elétricas e no início da implantação do sistema de climatização, após a chegada dos equipamentos de ar-condicionado. A medição da obra somente nesse mês alcançou aproximadamente 2 milhões de investimentos. Num total aí de 12 milhões que vai custar a nova prefeitura. Nesse momento, apenas a Secretaria Municipal da Saúde já funciona no local. As demais instituições, autarquias e secretarias deverão se mudar assim que o prédio ficar definitivamente pronto. A cidade de Votuporanga recebe amanhã, ao meio-dia, na chácara de um empresário aqui de Votuporanga, um encontro institucional com o embaixador da República Popular da China no Brasil, Zhu Qingyao, e a embaixatriz Zhou Yugmen, e uma comitiva formada por representantes da embaixada chinesa e muitos investidores. A visita faz parte de uma agenda regional que tem início hoje em Fernandópolis. A programação tem como principal objetivo fortalecer as relações entre Brasil e China, ampliando possibilidades de cooperação e parcerias nas áreas de educação, tecnologia, inovação, inteligência artificial, agricultura de precisão e capacitação profissional. Além do embaixador Zhu Qingyao e da embaixatriz Zhou Yugmen, a delegação oficial da embaixada chinesa contará com a presença do ministro conselheiro Zhou Xuanming e das terceiras secretárias Gao Yixin, Sang Wei e Wang Ting. O grupo também será acompanhado por representantes de 12 empresas chinesas interessadas em conhecer a infraestrutura produtiva da nossa região e prospectar oportunidades de negócios e investimentos. A articulação política para viabilizar a vinda da comitiva chinesa ao interior paulista foi conduzida pelo deputado federal Fausto Pinato, que é presidente das frentes parlamentares Brasil, China e BRICS. Segundo a programação, a delegação hoje será recebida em Fernandópolis por autoridades municipais, representantes da faculdade, empresários e lideranças regionais. A agenda inclui instituições, reuniões institucionais, palestras em centros universitários e em outros locais. Tá, então, os destaques de Votuporanga nesta sexta-feira, dia 22 de maio. De Votuporanga para a Antena Ligada, falou Orlando Ribeiro.
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6: Ah, os amigos do Antena Ligada, estamos chegando nesta sexta-feira com as informações do plantão policial. A base operacional, Polícia Militar Rodoviária, tranquilidade nas rodovias pertencente à base da cidade de Jales. Pela Central de Polícia Judiciária, nós tivemos a apreensão de drogas. Policiais militares realizou ontem na Rua 14 com a Rua 1 no centro a apreensão de maconha 10.54 gramas, mais uma porção de maconha que pesou 0,84 gramas. Duas pessoas, portanto maior de idade e um adolescente envolvido, portanto, nessa apreensão de drogas. Com informação que dois indivíduos estariam utilizando drogas da linha Fé, policiais militares foram para o local e abordou um adolescente e uma maior de idade. Eles apresentaram a Central de Polícia Judiciária, o adolescente acompanhado pela genitora. Tivemos a apreensão de drogas na rua do estado Jardim América, deu flagrante. Portanto, Polícia Civil de Jales apreendeu a DIS, Delegacia de Investigações sobre Entorpecente, apreendeu balanço de precisão, quatro aparelhos de celular, telefones, drogas, maconha 23.44 gramas com um dos indivíduos, com iniciais D, maconha mais 498.53 gramas, quase meio quilo de maconha, com outro indivíduo, H, com mais cocaína 13.86, com um outro indivíduo com as iniciais H, e crack também com o mesmo 12.37. Lembrando que foi através de informações da DIS, Delegacia de Investigações sobre o Entorpecente, já vim investigando, viu, esses dois indivíduos, e aí, portanto, com autorização judicial, foram para o local e lá apreendeu drogas.

0: apreendeu aí também os acessórios e os dois indivíduos apresentados à Central de Polícia Judiciária estão na responsabilidade da Justiça. Nós tivemos também um procurado capturado na rua José Fernandes Aspásia. A Polícia Civil, portanto, capturou esse indivíduo de 41 anos, havia um mandado expedido pela Justiça. Acidente com vítima na rua 10, na Praça Central. Um Gol Prata, 1996, e uma Yamaha, 2022. Todos seguiam pela Rua 9, sentido ao centro. O Gol, portanto, atingiu essa motocicleta, condutor acabou caindo, teve lesões leves, dispensou atendimento médico, registrado boletim de ocorrência. Estelionato, na Avenida dos Andradas, Urânia, falso advogado, faz aí uma vítima. Recebeu mensagem via WhatsApp de que a ação que tinha na justiça foi ganha, R$29.100, da qual pedia, portanto, alguns dados bancários e pediu para entrar no aplicativo da vítima. Portanto, também, logo depois, uma ligação por vídeo para ter imagem fotográfica e acesso ao aplicativo bancário. Bom, resultado... No Banco Itaú, foi levado num Pix de R$1.415 e mais o outro de 100. No total, R$1.515. No Agibank, havia, portanto, disponível um crédito pessoal e foi, portanto, feito de R$ 6.680. Retirou R$ 5.000 em Pix e mais um outro de R$ 1.680. Portanto, da vítima, vítima do falso advogado, vítima de Urânia. Estelionato, Largo da Roça, o Lago da Roça, no Bom Jesus. A vítima pesquisou no sábado para comprar umas peças, encontrou em Goiás, preços compatíveis. Acabou, portanto, negociando, recebeu o link para o pagamento, efetivou, portanto, o valor de R$1.350 em 5 parcelas. Bom, comprovante, tudo ok, recebeu, portanto, no domingo, ele percebeu, constava em seu cartão de crédito 3 compras no valor de R$1.350 em 5 parcelas iguais. Portanto, na segunda-feira, ele não conseguiu contato com mais ninguém, foi bloqueado. E aí depois recebeu também uma cobrança de R$19,90 de lançamento feito por Campinas. Aí ele notou que se tratava de um golpe, registrou o boletim de ocorrência central. Furto na Rua 8, no centro, no Shopping Center Lojas. Vítima, portanto, tem uma loja, ela diz o seguinte: chegou para o trabalho e aí percebeu que foi furtado a bateria de um aparelho celular, R$95 que estava na gaveta. E anotou que foi pelo um buraco do ar-condicionado que entrou na loja. Tivemos hoje por volta aí das 4 horas e da manhã, né? Um roubo hoje à mão armada. Roubo, portanto, hoje a mão armada no Alto Posto Alvorada, na Avenida João Amadeu, Posto Alvorada, R$500 que estava no caixa. O frentista, portanto, acionou a Polícia Militar, que passava pelo local, dizendo: ó, acabou de ser roubado, R$500 estava no caixa, dois indivíduos. Passou as características para a polícia, foi estava encapuçado e com revólver. Anunciou, portanto, o roubo, levando dinheiro. E tomaram o rumo ignorado. Com as características apresentadas, a Polícia Militar, Polícia da Guarda Civil Municipal, não é? Estão aí à procura, portanto, desses indivíduos que praticou esse roubo hoje, às 4 horas da manhã, no Alto Posto Alvorada, na cidade de Jales. Nós tivemos também a Polícia Militar Ambiental multou um criador de pássaro de R$130 mil, mantendo as centenas de árvores exóticas ilegal em Jales. Polícia Ambiental, Polícia Militar Ambiental aplicou uma multa pesada em um criador de aves no município de Jales, após descobrir grande quantidade de animais exóticos mantidos de forma irregular. A fiscalização aconteceu em uma propriedade situada às margens do córrego do Viadão, em Jales. Durante a ação da Operação Impacto, voltado para o combate ao crime contra o meio ambiente e a criação ilegal de animais em cativeiro. No local, as equipes encontrou diversas estruturas de alvenaria utilizado como viveiros e o dono do espaço explicou aos policiais que trabalhava como criação de aves exóticas há cerca de 28 anos, na qual utilizava o negócio para ajudar as finanças da família. Embora os policiais tenham constatado que não havia nenhum animal da fauna silvestre brasileira sendo mantido preso de forma ilegal, a quantidade e a variedade da espécie estrangeira chamou a atenção da equipe da polícia, que precisou recorrer a normas federais do IBAMA para checar quais delas precisava de documentação. No entanto, o criador mantinha 655 aves exóticas, que exigia licenças obrigatórias, outras não, das autoridades para ser, portanto, criadas ou comercializadas no país. Apesar da falta de autorização legal, a polícia ressaltou que todas as aves estavam em boas condições de saúde, com água, comida farta nos viveiros. Portanto, por não possuir licença necessária emitida por órgão competente para introduzir essa espécie estrangeira no território paulista, o proprietário foi autuado em flagrante. Ele recebeu, portanto, o auto de infração ambiental no valor de R$133 mil, com base nas resoluções estaduais de fiscalização, e deverá responder pelo crime de manejo irregular de animais. Uma multa de R$133 mil. Foram essas informações do plantão policial para os ouvintes do Antena Ligada.
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4: 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Hoje, dia de sorteio de rádio, todo mundo que concorreu e não ganhou o rádio concorre a um rodízio, tá? E quem mandou mensagens agora há pouco, chegaram muitas mensagens, pessoal. Muitas delas de áudio, né? Durante a entrevista com a Bia, o pessoal aí da GSM, mas muitas mesmo. Trânsito é bacana, né, Dele? Olha o tanto de mensagem que chegou só para trânsito aqui, ó. E a gente acaba que não tem como atender, mas nós podemos, se for o caso, fazer um dia só sobre trânsito, discutir situações específicas, né? Certamente a Bia vai nos visitar aí para tratar esses assuntos todos. Deleizão, diga aí os jogos da Série B, o Brasileirinho.
0: Hoje, às 19 horas, o Náutico recebe Cuiabá. Aí, a partir de amanhã. Amanhã, Novo Horizonte recebe o Ceará lá no Biase, em Novo Horizonte. O Fortaleza recebe o Londrina. O Juventude pega o Sport. Abaixa aí, Clonê.
4: Opa!
0: Já no domingo, o glorioso Atlético Goianiense recebe o São Bernardo. O CRB pega a Ponte Preta. O América pega o Vila Nova. O Avaí pega o Goiás. O Operário pega o Criciúma. E fechando a rodada na segunda-feira, o Botafogo de Ribeirão Preto pega o Atlético. Na zona do rebaixamento, o Botafogo com 9 pontos. Em 17º, 18º, Londrina com 8. 19º, Ponte Preta com 7º. E o América Mineiro rumo à Série C em último.
4: E lidera o São Bernardo, 17, Náutico, 16, Sport. Aí esses dois estariam, se acabasse hoje o campeonato, direto, né, Delei? Depois a Série B tem duas vagas para o terceiro, quarto, quinto e o sexto colocado, que seriam Sport, Vila Nova, Fortaleza e Goiás.
0: Faria
4: e
0: o Novo Horizontino,
4: por
0: Horizonte.
4: Enquanto o Novo Horizontino está fora aí dessa zona.
0: Mas está perto, né? Está 4 pontos do líder. Vencendo hoje tem tudo, vencendo amanhã, perdão. E tem tudo já para ficar ali figurando entre os 4 primeiros colocados. Conforme alguns resultados.
4: Só 9 rodadas dá quase para dizer que o América tá com uma situação bem difícil.
0: Tá,
4: né,
0: difícil.
4: Dele? O Sul-Americana, que não vale muita coisa, só os jogos de ontem e de eleição e como ficaram os dois primeiros. Grupo A.
0: O Macará empatou em casa em 0-0 com o Aliança Atlético. Mas o Macará, líder com 9 pontos, podia ter já resolvido o problema, né? Foi o América de Cali segundo com 8.
4: Isso aí é o seguinte, agora para todo mundo, viu, pessoal, da Sul-Americana e Libertadores, só falta um jogo da fase de classificação. Grupo do Atlético Mineiro ontem teve um jogo.
0: Teve o glorioso Puerto Cabello empatando em casa, resultado ruim do Puerto Cabello, hein?
4: Foi ruim.
0: Apertando com o Juventude.
4: Estava
0: em último lugar com 5 pontos.
4: Esse grupo vai para a última rodada. Aí. Todo mundo tem chance. O Atlético Mineiro vai pegar o Puerto Cabello, né?
0: PC está classificado.
4: Quem ganhar aqui classifica. O outro vai para a zona do.
0: É.
4: O outro não, vai. O outro não. Assim.
0: Não, não vai assim, não.
4: Porque é o Juventude, Delay.
0: É porque o Cienciano pega o Juventude. Se o Cienciano vencer, também vai 10 pontos. Aí vai ter que ver questão lá. Vitória vai empatar em número de vitória, por exemplo, com o Atlético Mineiro.
4: Aí tem o confronto direto, né? Ficou esse campeonato aqui, a Conmebol, tá com uma regra diferente. A Série C, terminada, já estava terminada. São Paulo liderando com 9, Milionários com 8. Foi salvo pelo Boston River. Pela Série D, o São Lourenço lidera, Cuenca 6, o Santos com 4.
0: Se fosse o diretoria do Santos, já dava mão pra caravana e abandonava esse campeonato. Não. Tá em quatro.
4: Mas quer tirar o Santos?
0: 4 pontos.
4: Esse campeonato tá facinho de ganhar, hein? Rapaz. Tá facinho. O Botafogo, Delay, já está classificado.
0: Esse já tá
4: classificado. E ontem o Racing empatou 2-2 com a equipe do Caracas.
0: Então ficou melhor ainda pro Botafogo, né?
4: Botafogo agora segurou o Caracas, né? O time do Botafogo já está classificado. O Montevideo City Torque no grupo do Grêmio lidera com 12.
0: Vai fazer o último jogo, os dois aí, os dois líderes, o Montevideo com o Grêmio, vai decidir quem vai direto.
4: E no grupo G, o Olímpia e Vasco. O Olímpia já está classificado com 10 pontos. Tá assim, pode chegar a 10.
0: Agora o Vasco pega em casa o Barraca Central, que tem em último lugar.
4: O Olímpia perca de uma forma muito escandalosa aí, né? O River briga com o Carabobo no grupo H, que é o grupo do Bragantino. E o Bragantino é o terceiro.
0: O Carabobo venceu ontem fora de casa, hein? O Blooming.
4: O que o time do Bragantino pode fazer na última rodada?
0: É vencer.
4: É vencer o Carabobo para ir para repescagem. É o que dá para fazer.
0: É o que dá para fazer.
4: Na última rodada. Seu Orlando, como é que tá aí? Tá tudo tranquilo, seu Orlando? Seu Orlando disse o seguinte: Penharol de ontem do Corinthians é tão ruim que se enfrentasse o Palmeiras do Abel só ganharia de 1-0. Se perder para o Flamengo, Felipe Luiz já pode arrumar as malas e procurar casa em São Paulo. Opinião do Orlandinho Ribeiro.
0: Olha, o amor acabou com o Abel, hein?
4: Ai, Orlando, como vocês são
0: gratos.
4: Rapaz,
0: acabou o amor. Melhor técnico do mundo. Abel, seleção brasileira agora, já tá querendo o Abel longe lá do Palmeiras.
4: É muita ingratidão.
5: Pura. E nós estamos de volta dentro do Antena Ligada. Vamos falar da sensação da rodada, né? Que vai ser realmente o jogo entre Palmeiras e Flamengo. O Palmeiras em crise, né? Enfrenta o Flamengo na noite desse sábado, né? Ainda remendado, mas pode ter um reforço inesperado. Felipe Anderson já deve estar à disposição. O camisa 7 se lesionou no jogo contra o Cruzeiro, mas evoluiu rapidamente na recuperação e já treinou parcialmente com o grupo na última quinta-feira. Se Felipe estiver 100%, poderá voltar ao time, inclusive como titular, na vaga que foi de Martins durante o jogo contra o Cerro Porteño. Com esta mudança, a escalação alviverde poderia ser Carlos Miguel, Giai, Gomes, Murilo e Arthur, Marlon Freitas, Andréas Pereira, Alan e Felipe Anderson e, na frente, John Arias e Lopes. O jogo entre Flamengo e Palmeiras será disputado às 21 horas deste sábado no Maracanã. E a Leila Pereira, né, diz que a opinião da torcida não tem nenhum tipo de influência, não vai interferir na avaliação do trabalho de Abel Ferreira. Teve um grande evento ontem à noite, a homenagem ao zagueiro Gustavo Gomes, e a presidente Leila Pereira falou sobre o trabalho de Abel Ferreira, que não conquista um título de expressão há quase 900 dias. Ignorando a falta de resultados e de desempenho, Leila afirmou que não considera a manifestação de parte da torcida que pede a demissão do treinador. Ela disse: "Eu já falei que não administro Palmeiras segundo a opinião de uma parte da torcida. Administro ouvindo nossos profissionais. Sei que a grande maioria da torcida está chateada. Entendo a preocupação. Eu também fico, mas tenho que agir com a razão. Faço as cobranças internamente e as críticas que não são construtivas eu deleto imediatamente. O torcedor é passional, mas eu, como presidente, não posso ser." Só lembrando, né? O último título grande de Abel Ferreira foi o Brasileirão de 2023. Desde então, mesmo com mais de 1 bilhão em reforços, ele só conquistou 2 campeonatos estaduais, 2024 e 2026, né? Mas é um jogo aí que promete reunir a atenção de toda a mídia e principalmente das torcidas. Quem vai apitar o jogo é o árbitro David Oliveira Lacerda. Com Davi no apito, Palmeiras disputou 7 jogos, venceu 6 e empatou 1. O último jogo do Verdão com o árbitro foi a vitória de 3-1 sobre o Internacional em Porto Alegre pela terceira rodada. Naquela ocasião, ele não marcou um pênalti verdadeiro em Vitor Roque e validou o gol do Inter, cuja origem foi irregular. De Votuporanga para a Antena Ligada, falou Orlando Ribeiro.
4: Muito obrigado, senhor Orlando Ribeiro, pelas informações. Calma, seu ingratão. Ó, pelo grupo A, o Flamengo 13 pontos. O Flamengo e o Rivadavia têm as melhores campanhas até agora da Libertadores, né? Independente Medellín em segundo, briga com Estudiantes, né, Deleia? Estudiantes ou Medellín, um dos dois, pode ir para a Sul-Americana. O Coquimbo Unido já classificou pelo grupo B e Tolima em segundo com 7. Falta uma rodada, não teve jogo ontem. Pelo grupo C, ontem teve o jogo. A equipe do Laguaíra perdeu em casa para o Independente Rivadavia. Não é só altitude, não, hein, Deleia?
0: Rivadavia arrebentando, hein? 13 pontos.
4: 13 pontos.
0: Tranquilo, Bolívar, que é o segundo lugar, tem 5, olha só a diferença.
4: É, pelo grupo D, ontem teve o jogo do Católica, 2-0 em cima do Barcelona e Guayaquil.
0: Resultado assim, normal.
4: Classificou o time do Católica, já meio que classificado, né, Deleia? Pode. É. E o Cruzeiro e o Boca disputando aí uma vaga. O Católica vai, em uma das vagas, vai, porque o último jogo vai ser Boca e Católica. Deleia.
0: Situação pode, difícil pro Boca, hein?
4: E esse grupo aqui também indefinido. Desde o começo a gente falava, o grupo do Cruzeiro é o mais difícil, tá bem parelho. Pelo grupo E, ontem o Corinthians... Ô, Deleuze, eu quero ouvir você criticar agora. Não, porque você fez uma série de comentários pejorativos em relação ao... É, porque cadê o Didi?
0: Nossa,
4: cadê o
0: pelo amor de Deus.
4: Vem cá, o cara é craque. O cara é craque.
0: Vocês pegaram o Peñarol. O Peñarol tinha dois pontos.
4: Inclusive ontem...
0: Peñarol tinha dois pontos no grupo.
4: Não é bem assim, não.
0: Você tá louco. E outra coisa... Vocês começaram perdendo.
4: Ah, mas faz parte, né?
0: Faz parte. Aí o Labiá fez o gol. Salvo engano, no jogo passado, vocês tomaram um coco. Esse Labiá, vocês detonaram ele.
4: Não,
0: Delizão, ele não jogou não é absolutamente assim, nada.
4: Delizão. O Labiá ontem começou...
0: Marroquino, o Labiá que veio por indicação do glorioso Depay. Fez o primeiro gol aí e não vai pra Copa.
4: Foi o primeiro jogo.
0: Não vai pegar a seleção brasileira.
4: Não, não vai. Não, o Depay foi o primeiro jogo que ele começou como titular. Agora tá ruim mesmo, é pro tal do Pedro Raul. Tava vendo a análise hoje do pessoal que fez o jogo ontem do Globo Esporte, detonando o Pedro Raul, que não acerta nada. Ele, como disse o Deleia, ele só tem boa aparência.
0: Eu nem sei se é boa aparência.
4: Tem sim, o Cotonete e o CR7 que também escreveram isso. O time do Corinthians ontem dominou completamente o jogo, né? O time do Peñarol é ruim, tava um frio danado lá também, né, Deleia? Agora toma uns gols meio esquisitos. Foi falha da defesa, falta de atenção, né? Aí o zagueiro foi lá e o capitão do time meteu pra dentro na cobrança de escanteio e fez 1-0. Depois disso, o Corinthians teve algumas oportunidades. No segundo tempo, mais ainda, aí entraram os titulares. Ontem foi bom porque titular mesmo tava o Hugo. Os dois zagueiros, né? O Henrique, o Gabriel e o Gustavo Henrique, os dois zagueiros. Quem mais estava de titular ali? Eu acho que só.
0: É. Né?
4: Foi muito bem o Caio César. O Labiá também foi elogiado. O primeiro tempo não tanto, mas no segundo rendeu, ele começou a jogar. Dizem que ele é muito bom jogador nos treinos, inteligente, habilidoso. E ontem ele teve a oportunidade dele, fez o primeiro gol, comemorou bastante, enfim. Mas vamos ver o que vai acontecer. São 9:05. Com isso, o Corinthians está classificado como primeiro do grupo com 11. Por enquanto, Platense 7, mas não tem a melhor campanha, não. O Cerro Porteño e o Palmeiras lideram o grupo F. O Palmeiras pega o Júnior Barranquilla, essa moleza na última rodada, e deve se classificar. Se não, corria risco até de ficar fora. O Mirassol já está classificado com 12, LDU em segundo com 9. No grupo G e o grupo H, Deleia, ontem não teve jogo. Rosário Central, Independente, Del Valle 13 pontos o Central, o Del Valle 10. Nós vamos fazer um intervalo e voltar com a rodada do Brasileiro. Fiquem ligados aí.
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0: Brasil, olha a hora, 9:07. Bom dia. É, Deleuzão, você perde
1: essa a oportunidade.
0: Você antecipou, né? É, você perde a oportunidade, eu vou lá e marco meus pontinhos. E é isso que manda.
1: Muito bem.
0: Muito bem. Delei, Campeonato Brasileiro, o Orlando já destacou, não tem dúvida, a principal partida é esta de Flamengo e Palmeiras. O Pedro vai fazer uns dois gols amanhã ou não?
1: Olha, só sei que o Flamengo amanhã é favoritaço, porque o Palmeiras não vem editando as boas partidas que já fez anteriormente, aí vem jogando é muito mal. Haja visto o segundo tempo do jogo do Palmeiras, que perdeu em casa na última partida, que foi parecia um catado, Claudio. O time tá perdidinho em campo, nunca vi isso, o time do Abel perdido, tão perdido que tava no segundo tempo do jogo. Perdido mesmo, um catado, um jogador e puseram lá pra jogar. E não sei, e o Flamengo jogando no Maracanã, meu amigo. Podendo aí somar 3 pontos, um jogo a menos e daqui a pouco tomar a liderança do Palmeiras e tchau.
0: Eu fiquei com a sensação, agora já que você tá mal do brasileiro, tá mal assim, tem 24 pontos.
1: Ué, tem quarto lugar.
0: Não sei onde vocês acharam esses pontos, mas tudo bem.
1: Ué, mas toma em quarto lugar.
0: Dá a impressão que você tá torcendo pro Flamengo? Eu fiquei com essa sensação.
1: Não tô torcendo pro Flamengo, eu tô sendo realista. O Flamengo hoje é um time que vem de uma vitória magrinha, mas vem. Pedro salvou o Flamengo? Vem. Mas não pode... Não. O Palmeiras não vem jogando bem, ué. E é o que tem, meu amigo. E esse jogo é importantíssimo pro tal do Abelão, do Abel Braga.
0: É, o Dorival Júnior começou o trabalho dele empatando, criticado e tal. E amanhã ele perde o jogo 5 da tarde pro Botafogo no Morumbis.
1: Pro Botafogo não, São Paulo. Ah, perde?
0: Perde.
1: Perde nada. É.
0: Pessoal, o Deleuzão quer apostar um fardinho
1: de saboraquê aqui. Não, não quero apostar nada. Não quero apostar, ainda mais que o São Paulo.
0: Ó, o Vitória que tá querendo comprar o Kaká por 12 milhões de reais do Corinthians. Vende logo, Corinthians.
1: Pega o Pedro Raul também.
0: Leva o Pedro Raul.
1: Faz um combo. Kaká e leva o Pedro Raul.
0: E leva o Pedro Raul. É um combo.
1: E o Internacional vem bem no campeonato.
0: É, o Inter. É, o Internacional, Deleuzão, deu uma. Tava
1: tá com 21 pontos.
0: Tá com 21. Mas é o seguinte: tem muita. O campeonato, a exceção aqui da Chapecoense. A partir do Remo com 15, não tá muito, né?
1: Não.
0: Duas rodadas já encosta no time de cima. Então, tá bem igual. O campeonato ainda não disparou. Vitória Internacional. Agora, o Vitória surpreende, né, Delei? Porque o time do Vitória tem 19 pontos. Para muitos, estaria lá embaixo no Z4.
1: Então, estava.
0: Inclusive.
1: Né?
0: Mas não.
1: Saiu,
0: mas,
1: né?
0: Saiu.
1: Aí um jogo importante.
0: E o Z4, né, Fabinho? O Vitória tirou o Flamengo da Copa do Brasil.
1: Não acho.
0: Rapaz,
1: não faz. Não. O Fabinho já tava esquecendo, Claudinei. Essas coisas aí não pode, aí abre a ferida de novo. Bom, o jogo importante aqui na região é o glorioso nosso segundo time, o Mirassol, que pega o Fluminense, que vem embalado. O Fluminense tá em terceiro lugar com 30 pontos.
0: O Fluminense vem.
1: E o Mirassol tem 15.
0: Então, o Fluminense vem numa balada boa. O Fluminense, para ter uma ideia, pessoal. Nos últimos 5 jogos teve 3 vitórias, 1 empate, 1 derrota, mas é uma campanha boa, é o terceiro
1: Mirassol,
0: colocado.
1: Que coisa, o Mirassol vem bem, mas muito bem na Libertadores, já classificado, e não vem fazendo boas partidas no Campeonato Brasileiro, que aí sim, né? Tá na zona de baixamento e pode...
0: Também, né, Delei? Classificado na Copa do Brasil, passou pelo Bragantino.
1: É, já classificado com antecedência na Libertadores, mas não vem bem no...
0: Não tá.
1: Aliás, o Flamengo, falando em Flamengo agora aí, que nós vamos falar o jogo, o Flamengo comprou uma joia aí do Mirassol numa grana, cara. A multa dele é garoto de 16 anos, mas já vai pro treinamento do Flamengo. Eu não sei quanto que o Mirassol vai receber desse jogador, mas a multa dele já é em 230 milhões de reais.
0: É, o muito se deve ao
1: Você
0: Luiz.
1: Viu isso ontem?
0: É Luiz Araújo? Como é que é o nome do menino? É Luiz Araújo, né?
1: Luiz Araújo.
0: É do,
1: que é do Flamengo.
0: É, que é do Flamengo.
1: E você já viu essa notícia?
0: A grande Vi. Certo. Essa grande reviravolta do Mirassol foi com CT e tudo mais, foi a grana desse
1: menino. Esse dinheiro, né, aí que talvez entre aí, pode dar uma reforçada no time do Mirassol e buscar uma reabilitação e sair da zona de rebaixamento.
0: É, porque hoje vive uma realidade, o Flamengo muito ruim, o Mirassol muito ruim
1: no Campeonato Brasileiro,
0: mas está circulando em meia grana da Copa do Brasil e da Libertadores, tá?
1: Perfeitamente.
0: Ó,
1: o time do Mirassol não tem uma dívida. Sabia? Nenhuma. Coisa que São Paulo tem, Corinthians tem, Bragantino tem.
0: É um time mais... tem. Não é, é novo, mas... né? O Mirassol tem
1: mais. Não, mas aí é a questão de gestão, né?
0: O Grêmio ganha do Santos, dele.
1: Ganha.
0: O Cuca tá sob pressão no Santos, não dá pra negar. E é o seguinte, ele não vai jogar porque disse que tá com um probleminha e tal. Quem? O Neymar. É, não, já era previsto que ele não joga mais antes da
1: jogar,
0: Copa.
1: Não ia jogar. Sabe-se lá se o Brasil... É, não vou aqui cravar se vai ganhar ou não a Copa, mas se perder a Copa, eu acho que o Neymar
0: é
1: pãozento.
0: É, então, ele disse num depoimento que tudo que envolve Neymar é muito complicado.
1: Não, mas é mesmo. Polêmica. É mesmo. Vai fazer. Ele se machuca, ele escolhe onde vai fazer a recuperação dele, ele chega de helicóptero, ele vai matar. Ele é diferenciado, difícil. Difícil mexer com...
0: No domingo, 16 horas, tem Cruzeiro e Chape. O Remo joga em casa com o Atlético do Paraná no mesmo horário. E às 18h30, o Corinthians vai enfrentar o Atlético Mineiro. Eu não sei se é o jogo da TV, porque tem o Vasco e Bragantino. Eu acho que é Vasco e Bragantino da Record, hein?
1: 18h30, vê lá onde vai passar. Abre esse jogo aí.
0: Não tem ainda.
1: Não tem?
0: O Cristiano podia procurar pra nós, né? Ele tá
1: o Vasco. Vasco é no domingo, também 8h30. Mas aqui vai passar Vasco pra nós? Não vai, não.
0: Então, mas é nacional o campeonato, o transmitido pela Record. E o Coritiba pega o Bahia na segunda-feira, 8 horas da noite. É isso. Então, tá. Terezão.
1: Vambora.
0: Cristian Araújo?
1: Não, não é Cristian Araújo.
0: Mas agora, né?
1: Cristian Araújo, garoto, né?
0: O outro é Luiz, se eu não me engano, Araújo.
1: É Luiz Araújo que tá no Flamengo, na verdade. Mas
0: olha, senhores, Flamengo sem Arrascaeta não é o mesmo, Tondato. Vai nessa. Vai, né, Deleizão?
1: Vai nessa aí.
0: Viu? Vai que é manso.
1: Você pode descer. Chora não, você pode descer.
0: É.
1: Opa, tem corrida esse final de semana. Deixa eu ver os horários. Já vamos direto no sábado, ó, né? Eu quero saber o horário do treino. É, classificação. Ah, horário bom, vou assistir. 16 horas e 45 minutos, a classificação para o GP do Canadá.
0: É, mas isso
1: e aí. E aí não... a corrida é as.
0: A corrida é no domingo.
1: 16h40.
0: 19h. É briefing, a corrida.
1: É briefing. É briefing.
0: 16h40, Delay.
1: É.
0: O que é esse negócio aqui, Delay? Ó, briefing. O que é o briefing?
1: Briefing, acho que é comentários, né? Após a corrida e tal, essas coisas aí.
0: Então, aí vai passar...
1: Pergunta pra piloto, uma entrevista, é isso aí.
0: Briefing. E não tá passando na Globo, Derei?
1: Tá passando na Globo, é. Mas não vai transmitir? Ali só
0: agora...
1: Não. Não, a Globo tá transmitindo. Agora não sei se vai transmitir, porque olha o horário que é no domingo. Ela não ia... A Globo não ia transmitir todas as corridas no canal aberto.
0: É, tava já previsto.
1: Ela já tava previsto. Algumas, acho que 15 ou 13 corridas no canal aberto. As demais, Sport TV e assim, do Grupo Globo. Essa aí é uma que talvez não vai transmitir, porque vai pegar em cima do narigudinho lá, o Luciano Huck. O fã do Neymar.
0: Ó, o Edilson Donda tá trabalhando, tá ouvindo a gente, mandou uma foto aqui, parece que ele tá fazendo uma irrigação, né, Deleizão?
1: É.
0: Como ele tem uva lá e acho que um pouco de laranja, qualquer dia desse a gente vai baixar lá no Córrego do Café, onde ele mora, tradicional... Com família Donda, né, Delay?
1: Olha lá, o Beto já falou que vai ser transmitido.
0: Ó, não vai passar na Globo. O jogo vai ser transmitido na Record e na TV Cazé.
1: Olha aí.
0: Mas qual? O Corinthians, o Diego? Eu acho que é o Corinthians. É isso, né? Ô, Delay, vamos lá um dia lá dar uma verificada nas coisas na casa do Edilson?
1: Vamos.
0: É, mas né, vai já.
1: Você não quer sair de mão abanando só, né?
0: É, não, de jeito nenhum. Ele não vai deixar nós sair. Quem sabe até dar um frango caipira.
1: Ave Maria.
0: Delezão, é isso. Muito obrigado, pessoal, pelo carinho. Eu acho que eu acertei, hein, Delay, ó. Ali, ó, dá uma olhada. Aqui, a câmera do meio ali, ó. Acho que eu acertei meu bom dia hoje. É. São 9h15, o programa tá terminando. O Diego tá escrevendo aqui. Daqui a pouco nós vamos sortear um rodízio para todo mundo que mandou mensagem. Tanto na entrevista do trânsito, quanto agora no esporte. Quem mandou no rádio de manhã, todo mundo fica concorrendo, tá bom? Grande abraço, Deleizão, bom final de semana a todos.
1: É isso aí, 9h15. Bom sexta-feira a todos, bom final de semana e até segunda.
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2: Na 102, seguimos com a programação. Hoje é sexta-feira, dia 22 de maio. Tá esquisito ainda, né? 17 graus de temperatura, sensação térmica de 15, friozinho, friozinho. Vamos começar o Bom Começo? Daqui a pouco às 10 tem o Cléo, às 13 o Boquinho.

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9: Rádio Antena 102, 9:35. Mandar um abraço pro Scatena, lá de Santa Clara, o Carlos Scatena. Pessoal, o Carlos, ele trabalha, né? Também fazendo os serviços de escritório, a parte de papelada. Para os atiradores, né? Tem muitos atiradores aqui na região, inclusive é instrutor habilitado pela Polícia Federal que presta serviço ao Clube de Tiro aqui de Jales. O Carlos Scatena está fazendo aniversário por um dia desses, prometendo uma festa aí para os amigos, né? Um abraço, Scatena! Obrigado aí pela companhia, pela audiência. Tá no trecho, tá na estrada, tá vindo pra Jales. São 9:36 na Rádio Antena. Vamos trazer o Zé Ramalho. Daqui a pouco sorteio de um rodízio, pessoal. Um rodízio, ó, delicioso, completo, para você que tá ouvindo a 102, que já deixou o nome aqui na lista, tá? 9:36.

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0: Rádio Antena 102, já vamos presentear, né? Quem ganhou o rodízio, olha, todo mundo que mandou mensagem pro rádio concorreu ao rodízio. Quem mandou muitas perguntas, inclusive, na hora da entrevista com a Bia, o pessoal do GSM, concorreu. E depois, agora, no Bom Começo também. E o rodízio deste dia 22 de maio vai para casa da Sônia Regina. Sônia, bom dia. Deixa eu ver que horas que ela mandou aqui a mensagem, ver assim, qual das etapas ela está inserida. Ela mandou um bom dia, querendo quando ia ganhar o rádio. Faltavam 8 minutos para 7 da manhã. Foi antes ainda começar o Antena Ligada, mas como eu disse, quem não ganha o rádio, de repente ganha o rodízio, por causa da Sônia hoje.

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3: Rádio Antena 102, parabéns à Sônia, ganhou o rodízio hoje aqui do nosso programa. A música Valéria está oferecendo ao Luiz Carlos também, a música vai ao Éder e a todos que curtem. Neuzinha, tá frio em Minas Gerais, Neuzinha? Bom dia, bom dia. Paulinho pra turma lá da Fuga Couro, sintonizando a gente. Tchau, Marro.

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6: É o bom começo, pessoal. Nossa participação tá terminando. Vem aí o Cléo Garcia, às 13, Boquinho. E à noite o Rogério. Rogério, que nas manhãs 102, sábado e domingo, está na sua companhia. A gente se fala no quintal de segunda-feira, se Deus quiser. Um final de semana cheio de alegrias, de conquistas, de paz e de coisas boas para você e para todos os seus. É nosso desejo sincero. Saúde e paz, Brasil. Uma música pra fechar. Zé Neto e Cristiano e a Mulher Maravilha. É a segunda, Brasil. Fiquem com o Cléo.
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0: 10h14, você bem informado aqui nas Ondas 102. Depois de 10 anos e 20 títulos, 6 deles de campeão inglês, o catalão Pep Guardiola deixa, né, o Manchester City, clube onde de longe, né, trabalhou mais tempo. Não me perguntem as razões para sair, não há motivo, mas lá no fundo eu sei que chegou o momento. Não é eterno, mas se fosse, eu ficaria, diz aí Pep Guardiola. O casamento foi preparado aí, né, bem antes da consumação da bola. Previamente a contratar Pep Guardiola, o Manchester City proporcionou a ida para a Inglaterra de boa parte dos profissionais, né, que o tinham rodeado em Barcelona, assegurando ter o ambiente ideal para convencer o técnico, né, primeiro, e depois deixá-lo triunfar. Foram muitos triunfos, né? Tá aí a fim da era Guardiola no Manchester City. 10h15, mais notícias em uma hora.
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0: Vamos lá, 10h16, para você um bom dia, tudo de bom. Você ligado aí na Antena 102, bom demais ter você com a gente, aí no rádio, na internet. Nosso muito obrigado pela companhia. Tamo junto, hein, no Bom Começo, a segunda parte do Bom Começo, trazendo mais canções românticas na sua manhã. Claro, aquela canção que você tanto gosta, você pode também fazer o seu oferecimento, mandar o seu alô, fica à vontade. 997-359981, o WhatsApp Antena para você também participar com a gente, tá bom? Que tenhamos aí uma sexta-feira maravilhosa, uma sexta-feira abençoada mais uma vez.
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0: Presença de Deus é o lugar onde o coração encontra descanso e a alma se renova. Quando abrimos espaço para o Senhor em nosso dia, tudo ganha novo sentido. O medo se transforma em confiança, o silêncio em paz, a incerteza em fé. Não é preciso palavras para sentir Deus, basta um coração disponível. Ele está perto dos que o buscam e presente mesmo quando o percebemos. Aliás, Ele está perto dos que o buscam e presente mesmo quando não o percebemos. Permita-se viver esse encontro diário, onde a graça e o amor divino se tornam a luz que guia cada passo. Você que está ligando o rádio agora, seja bem-vindo, seja bem-vinda. Esse é o programa Bom Começo, já começando com essa mensagem positiva para você.

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0: Estamos de volta, mais uma sequência do Antena Retrô. Vamos até a uma da tarde, relembrando aqui as grandes canções, né? As que tocaram bastante aqui na programação. A gente está trazendo de volta aqui para você matar saudades, hein? Essa é do New Order.

0: até a 1 da tarde, relembrando aqui as melhores de todos os tempos. Teve Round and Round com New Order. Muito bem, o Antena Retro trazendo as participações aqui também. Nosso amigo Danilo tá com a gente. Danilão, obrigado pela audiência também. Bom dia. Já já tem pra você aí o 14 bis, né? Muito bem, quem mais tá por aqui? A nossa amiga Flávia também, muito obrigado pela audiência. O nosso amigo Raul, grande Raul, obrigado também por estar com a gente aí nesta manhã. Beleza, Deus abençoe sempre você também, em dobro. 11:38.
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0: 17ª rodada do Campeonato Brasileiro, amanhã teremos 5 jogos, né? Amanhã, sabadão, ó, tem São Paulo e Botafogo no Morumbis, às 17 horas. Também amanhã, 17 horas, Vitória Internacional no Barradão. Amanhã, 19 horas, no Maião, Mirassol recebe o Fluminense. Amanhã, na Arena do Grêmio, tem Grêmio e Santos, às 19 horas. E amanhã também, jogaço, e Flamengo e Palmeiras, os dois times que estão disputando aí as duas primeiras colocações, em intervalo aí de 4 pontos apenas do Flamengo pro líder Palmeiras, que não vem muito bem das pernas, né? Alguns empates aí nas últimas rodadas e o Flamengo tá na cola, né? Amanhã, 21 horas, o jogo, jogaço, né? No Maracanã, Flamengo e Palmeiras. No domingo, 16 horas, Cruzeiro e Chapecoense. Também no mesmo horário, o Remo enfrenta o Atlético Paranaense lá no Mangueirão. Também no domingo, né, 18h30, Corinthians e Atlético Mineiro. E o Bragantino vai até São Januário enfrentar o Vasco no domingo às 20h30. Na segunda-feira, completa a rodada aí, o Coritiba e Bahia na segunda-feira às 20 horas. Bom, lembrando que o Palmeiras segue líder, né, com 35 pontos, seguido de Flamengo, 31, Fluminense, 30 e o São Paulo com 24 pontos. Olha, a diferença muito grande, hein, do terceiro aí pro quarto lugar, né? 24 São Paulo. Vamos lá, lá embaixo na tabela, 17º Corinthians, seguido aí por Remo, Mirassol e Chapecoense.
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0: Uma sexta-feira pra você.
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0: Bom, no bloco nós tivemos também o 14 Bis com Linda Juventude. 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
2: Muito obrigado você que acompanha a nossa programação em Jales, em toda a região e nas mais de 100 cidades, né, que conferem a Antena 102 24 horas por dia, né? Com a nossa audiência, claro, rotativa durante todos os dias aí, a Antena levando muita música boa, música de qualidade. Claro, as canções que você mais gosta estão aqui na frequência de 102.3. Pode continuar na sintonia, você não vai se arrepender não, hein? Sahara Night, mais uma velhinha pra você recordar. F

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1: Os hits que marcaram a época, né? Essa tocou bastante por aqui também, né? Luca, cantora Luca, fechando a sequência aí com Tô Nem Aí. E antes teve F.R. David, Sahara Nights.
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0: 22, Smith, Big Now, Strides Again, Diversão Titãs e ainda Ace of Base, All That You Want.
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1: Meio-dia e 50, tá aí o Robin Gibb e a canção Like a Fool. Mais uma clássica, né, pra gente recordar aqui no Antena Retrô. Vamos ao intervalo rapidinho, hein? A gente já volta na sequência com as últimas de hoje do Antena Retrô, nesta tarde já de sexta-feira.
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0: Machine. Teve sempre Livre, a música tipo One Way. Teve Taylor Dane, Prove Your Love, Like a Fool, Robin Gibb. Nessa última sequência do Antena Retro. De volta amanhã, a partir das 11 horas da manhã. Serão mais 2 horas, né? E eu conto mais uma vez com a sua audiência amanhã, às 11 da manhã, no Antena Retro.
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11: No comando,
12: no comando.
11: Cléo Garcia.
12: Cléo Garcia.
13: Arrebenta, garoto!
0: Opa! Tamo junto e misturado a partir de agora aqui no Antena Play. Aumenta o volume.
11: Novamente.
0: Simbora, moçada, tá no ar o Antena Play dessa sexta-feira, sextou. Vamos juntos a partir de agora, trazendo aí o melhor do sertanejão, a partir de agora, Antena 102, abrindo espaço aqui pro sertanejo de qualidade. Vamos no início do nosso programa, mais uma vez, agradecendo ao Papai do Céu. Senhor, faça neste microfone um condutor da verdade. Mantenha-me firme e sereno para equilibrar o meu senso de justiça. Direcione meu conhecimento para produzir faíscas de esperança. E direcione os nossos queridos ouvintes a sempre caminhar no amor, no bem. Não permita que eu me perca pelos caminhos distantes da razão. Jamais, jamais deixe algum sentimento distorcer a essência do que precisa ser dito neste microfone, Senhor. Ilumine minhas palavras para que elas carreguem alento e conceda-me sabedoria para falar, paciência para também saber ouvir, Senhor. Inspira-me com bons pensamentos. Mantenha-me seguro todos os dias na sinuosa pista da humildade. Que a minha voz se faça ouvir sem frieza. Livra-me da arrogância, do medo, da vaidade e da indiferença. Evite que usem indevidamente a minha voz para prejudicar alguém. Faça de mim porta-voz da cidadania, da credibilidade e da isenção. Te agradeço, Senhor, pelo dom da comunicação, por levar através do rádio música, alegria, informação aos nossos queridos ouvintes. Ilumine a nossa sexta-feira, essa tarde maravilhosa que ganhamos de presente do Senhor. Vamos juntos no Antena Play. Ilumine os nossos queridos ouvintes que estão junto com a gente. Essa audiência imensa desse Brasilzão. E também com a nossa audiência sem limites através da internet. Ilumine todos nós, Senhor.

0: fazer um barulho mais uma vez aí na sua tarde, hein?
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0: Só modão chonado nessa sexta-feira.
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boas vibrações, com um sorriso no rosto. Vamos comandando a casa até as 3 da tarde, mais um Antena Play. Hoje, gente, tem mais um super fardo de sabor aqui pra você no finalzinho do horário. Vamos nessa, então? O Antena Play começa mais ou menos assim, nesse pique, nesse clima, nessa sexta-feira. Vai mandando mensagem aí no Zap Antena,

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0: Vamos juntos nesta sexta-feira, tudo de bom pra você ligado aí na frequência de 102,3. Você que tá na nossa cola aí, através da internet, nosso muito obrigado também.

mandando seu alô pra cá. Hoje tem fardinho aqui. Opa! Tem refri sabor aqui pra você no finalzinho do horário, hein? Bora lá! Sextou, bebê! Fardo de sabor aqui pra você que participar com a gente aqui. Mande seu áudio.

0: Dando áudios também aí. Vai falando o nome da moçada aí, pelo menos aí, Eric. Estamos trabalhando aqui, ouvindo vocês. Olha lá, o Marcos. Nosso amigo Murilo. Valeu, Eric. Nosso amigo Marquinho, Murilo. Abraço pra vocês aí, tudo de bom.
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0: Fala, Gerson, como é que você tá, Gerson? Nosso amigo Gerson, Wagner também. Tá na sintonia, quero ganhar esse refri aí. Bom final de semana, Cléo Garcia. Ô, Reginaldo. Você tá bom, Reginaldo? Bom final de semana pra vocês aí também.

0: mensagem aqui da nossa amiga Cleusa. Oi, Cleusa. Boa sorte, minha amiga.
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0: A Helenir também. Dona Helenir.
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0: Tudo de bom, dona Helenir também junto com a gente aí na sintonia. Olha o Chitão Choró.

0: Paulinho, obrigado pela audiência também. O Baixito tá lá em Santa Fé do Sul. O que é? Café de novo, Baixinho? Ê, Baixinho! Cafézinho! Em plena sexta-feira, hein, Baixito? O Baixito já mandando um cafezinho, um tsclec. Já encerrando o expediente já, a moçada já tá no clima já, né? Maravilha. De bola. Deixa eu mandar um abraço aqui lá pro Mazinho também.
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0: O pessoal que tá lá na chácara, né? Paraíso, na, também na sintonia. Boa tarde, Cléo Garcia, Rosimeire, Pereira Barreto. Aí, mandando Chitãozinho Chororó, né? Pra minha irmã Simone, né? Trabalhando no Sacaxita lá da Oito. Beleza, o pessoal do Sacaxita tá sempre junto com a gente também na sintonia. Mostrando aí dos bastidores, né? Dos depósitos aí, dos caminhões. Pessoal
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0: Tá aí no Sacaxita, nosso abraço também. Valeu! Marlene, tá tudo bem por aí, Marlene? Marlene também concorrendo aqui ao fardo de sabor aqui. Valeu, muito obrigado pela sintonia. Tudo de bom aí.
2: Mandialdo.
0: 997359981. Você que participa com a gente no finalzinho do horário. É mais refri pra você. Bora! Manda um modão pra nós aí, Ângelo Sasso. Grande Ângelo, moçada na obra aí, também junto com a gente. Fala, Ângelo. É modão, então toma!
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0: coisa boa, hein? Bom demais ter você junto com a gente aqui na Antena 102, a rádio queridinha da Noroeste Paulista. 40 anos de audiência absoluta, hein? Vamos juntos nessa tarde maravilhosa, hein?
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0: Adrianão, tá lá no córrego do Mico também, no trampo aí nessa sexta-feira, né, Adrianão? Vamos encerrando a semana, hein? Uma semana de muito trabalho, de muita luta, né, Adriano?
2: Aô, Cleo Garcia, boa tarde, tudo bom?
0: Você tá
2: aqui
0: bom?
2: Aqui é Adrianão do Córrego Rico. Fala comigo, bebê.
0: Fala comigo.
2: Estamos aqui na escuta, viu, Cleo? Ouvindo esses modão, numa sexta-feira.
0: Bom demais, hein?
2: Um dia de tomar uma, né? De tomar uma.
0: Fazer um discleque, né?
2: Sorte um modão pra nós aí, João Carreiro, capataz, pra arrebentar o peito e molhar a garganta. Tchau, obrigado.
0: Beleza, Adrianão? Hoje é sexta-feira, né? Hoje é sexta-feira, dia internacional, você sabe, né? Demolhar o pescoço, lavar o pescoço.
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0: Lavar o pescoço por dentro.

0: Atendendo Adriano, o pessoal do Córrego do Mico aí. João Carreira e Capataz, é pra acabar. 1h38, voltamos já.
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5: Pois aí, o grande jogo da rodada, na 17ª rodada do Brasileirão, Flamengo e Palmeiras amanhã, 21 horas. Principais forças aí do Campeonato Brasileiro, Flamengo e Palmeiras estarão frente a frente na noite de amanhã, a partida aí da 17ª rodada, o confronto mais aguardado do primeiro turno no Nacional, né? De pontos corridos, será disputado amanhã no Maracanã. Com 35 pontos em 16 partidas, o Palmeiras está no topo da tabela, né, de classificação. Atual campeão brasileiro, o rubro-negro aparece em segundo com 31 pontos. 4, né, a menos aí que o Palmeiras, mas com apenas 15 partidas disputadas, uma a menos, né? Uma vitória em casa, portanto, colocará o Flamengo a apenas um ponto do líder, né? Com 3 a mais, né, por disputar. O momento das equipes, né, pende aí para os cariocas, né, que venceram o Estudiantes da Argentina na última quarta-feira pela Conmebol Libertadores e estão garantidos aí nas oitavas de final da competição. É, tá na hora do Palmeiras, né? Ganhar do Flamengo lá no Maracanã, né? Afinal de contas, faz o quê? 10 anos, mais ou menos, né? 10 anos, faz 10 anos que o Palmeiras não ganha lá no Rio de Janeiro do Flamengo, né? No ano passado mesmo, o Palmeiras só perdeu do Flamengo lá no Maracanã. No ano passado foram 3 partidas, né? E o Flamengo saiu vitorioso em todas elas. 2, inclusive, fora de casa. No Maracanã, o Verdão carrega um jejum, né? Tá aí, ó, desde 2016 que o Palmeiras não ganha do Flamengo lá no Maracanã. Difícil, hein? 15 para as duas.
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3: Os modão nessa sexta-feira. Vamos atender aqui nosso amigo Fabinho, grande Fabinho Toledo, Chitãozinho e Chororó, né, Fabinho? Pessoal da São Lucas aí, o nosso abraço, sempre o nosso carinho especial pra vocês, grandes amigos. Grande Fabinho Chonado, flamenguista.
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0: Tá aí nosso amigo Fabinho, tô lendo o pessoal lá da São Lucas na sintonia também. Valeu, Fabinho, tudo de bom pra vocês aí, toda a equipe da São Lucas, sempre na audiência, né? Grande Fabinho, o Fabinho gosta de rock and roll também, né? Grande Fabinho, o homem do rock and roll. Valeu, Fabinho, um abraço pra vocês. Deixa eu mandar um abraço aqui também. Nosso amigo Ronaldão também tá por aqui na audiência. Obrigado, Ronaldo. Gustavo tá lá na obra, né? Ouvindo a gente também. Grande Gustavo! A toda a turma aí, o nosso abraço.
1: Tarde, Cléo Garcia. Bora que bora começar mais um programa abençoado.
0: Bora!
1: Sextou, estica.
0: Sentado.
1: Tiver com, manda aquele modão, o grande campeão. Aí pra gente aí. Manda Ronaldo, um abraço aqui na obra, o Gustavo e o Dô.
0: Beleza.
1: Estica! Manda água com gás aí, sextou, bebê.
0: Aguinha com gás, né, pro nosso amigo Gustavo e toda a turma aí. Já já a gente toca o modão do... É Ronaldo Viola, né? É João Carvalho. Aguinha com gás aí, o... Meu amigo Gustavo. E sexta-feira, bom demais da conta, uai. Vamos lá, tem mais participações aqui, nosso amigo Fernandinho. Fala, Fernandinho.
2: Ô, Cléo, boa tarde, meu amigo. Manda uma moda aí pra nós. Tristeza do Jeca. O Zezé de Camargo, manda pra Fran, pro Branco, tamo na escuta. Esse foi um pedacinho, já tá bom. Valeu.
0: Show, beleza, obrigado, Fernando. Vamos separar ela aqui, daqui a pouquinho a gente rola aí pro Fernando. Beleza, Fernandinho? Abraço pra vocês aí,
3: foi
0: pessoal.
3: Meu sertão.
0: Na Policarne, pessoal lá na Rua 7, no Centrão de Jales. Quem mais tá por aqui? Audiência, nossa amiga Neuza, tá na Iturama. Minas Gerais.
4: Boa tarde, Cléo.
0: Tarde, Neuza.
4: Você tá doido com esses modal? Se der, toca aí a lanha, Aladim, dois passarinhos. E esse frio não vai embora, não, Cléo tá Garcia? Doido. Haja coração.
0: Ei, Neuzinha, obrigado aí aos nossos amigos mineiros também, junto com a gente aí. Vamos que vamos. Trabalhando, ouvindo a programação da antena, nas entregas aí, né? Nosso amigo Dico. Ô, Dico! Tá tudo certinho, meu amigo? O Paulinho também tá por aqui. Ô, Paulinho! O Paulinho, irmão do Fabinho, né? É, a família abençoada. Fabinho, Paulinho. Nosso amigo Wilson também, né? Grande Wilson. Abraço aí, os meninos.
5: Boa tarde, Cléo Garcia. Aqui é o Paulinho. Toca aí pra nós, Separação, da Alberto e Adriano. Sextou, oferece pra todos que estão ouvindo. Tenha uma boa tarde aí. Tchau, obrigado, irmão. Tamo junto. Valeu, Cléo.
0: Tamo junto e misturado. Separação. Ei, boa demais, hein? Moda chonada, hein, Paulinho? Vamos separar ela aqui já. Vou colocar no próximo bloco aí. Luan, tudo bem por aí, Luan? Luan Gabriel. Luan Gabriel é fã do programa também. Nosso ouvinte mirim aí, né? É ou não é, Luan?
6: Mandi Aldo.
0: Ei, Luan. Abraço, meu querido. O Marcião tá lá no rancho também. Grande Berré. Nosso amigo Berré também tá junto com a gente. Trabalhando bastante aí, né, Márcio? Serviceira danada aí no rancho.
7: Fala, Cléo Garcia aí!
0: Espetáculo!
7: Você viu aí o presente do meu sogro, né? Uma toalha de mesa do Parmeira e um avental do Parmeira com um ursinho na frente pra pôr a breja gelada,
0: que,
7: rapaz.
0: Que é isso,
7: o homem
0: hein?
7: Entende do que... E é santista, hein? Roxo.
0: É sogrão bom, hein? Isso que é sogro,
7: só
0: rapaz.
7: Só modão, hein, cara? Tamo aqui no rancho, serviceira, mas mais tarde, se Deus quiser, nós vai dar um pulo ali no rio, hein, irmão?
0: Aí
7: vê se pega o frito da tarde. Falou, meu garoto?
0: Sim.
7: E esperando a galera da antena que prometeu vir aqui fazer um churrasquinho, fritar uns torresmos, um porquinho no tacho.
0: Rapaz,
7: tamo aqui faz 6 anos esperando.
0: Vamos sim,
7: hein?
0: Não, vamos.
7: Espetáculo, essa rádio abençoada. E vocês tudo aí, meu amigo, ó. Coração do Berré, hein?
0: Beijo
7: no coração aí. Sorta um All Stewart
0: tá
7: pra
0: no...
7: nós aí, Cléo.
0: All Stewart. Isso.
7: Pepaco.
0: Ei, modão, hein? Ah, essa é boa, hein, Marcião? Vamos abrir uma exceção aqui, tocar um pedacinho do Al Stewart pro Márcio aí. Pessoal que tá lá no rancho. Presentão, hein, Márcio? Do sogro. Ê, sogrão. Top, hein? Vamos lá, então. Year of the Cats. Modão dos anos Anos dourados, né? Segura, Marcel, segura o coração aí.

flashback, momento do flashback aqui no Antena Play, o Al Stewart. Beleza, seguimos aqui com nossa programação sertaneja do Antena Play. Tamo junto e misturado aí nessa sexta-feira, hein?

0: seguimos aqui com a nossa programação. O que é pra fazer agora?
1: Vem. Eu preciso partir.
0: Ah, pra atender os ouvintes aqui. Tem mais alô, o pessoal participando com a gente aqui. Nosso amigo Matheus. Matheus lá na Nova Peixaria Jales também tá com a gente aí. Grande Matheusinho.
2: Fala, meu amigo Cléo Garcia.
0: Opa, é nóis.
2: É o Matheus da Peixaria Jales. Só alegria. Bom final de semana. Já, já, filho. Já, já, depois das 5.
0: Ai,
2: acabou.
0: Já viu.
2: Acabou. É, moer a garganta, né? Lavar a garganta por dentro, como você disse. Só tomando o João Bosco Vinícius pra nós aí. Só alegria, bom final de semana, meu amigo. Um abraço.
0: Beleza, Matheusinho? Abracei toda a equipe da Nova Peixaria Jales, né? Sempre com a gente aí na sintonia e nossos parceiros aqui também. Matheus é ouvinte aí de todos os dias, né? Rádio ligado sempre. Som ambiente, né? Lá na Nova Peixaria Jales. Maravilha. João Bosco e Vinícius, e os precursores aí, né? Do sertanejo universitário. Cê tá doido. Vamos lá, vou atender a rapaziada aqui então da Nova Peixaria Jales. Quero provar que te amo. Moda chonada, hein? Segura, Matheus.
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Bom demais, hein? João Bosco e Vinícius, aqui na programação do Antena Play. Estamos atendendo aqui a rapaziada também que pede as modas, né? Alô, Fernandinho, pessoal da Policar aí. Vamos atender a rapaziada então com Zezé e Luciano. Canta pra nós, Mirosmar. Vou tocar um trechinho aqui, né, da tristeza do Jeca, como diz o Fernando. Vamos lá, Zezé e Luciano, Tristeza do Jeca, um clássico da música sertaneja.

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8: E o Superior Tribunal de Justiça Desportiva, o STJD, julgou improcedente hoje o recurso apresentado pelo Santos, que pedia a anulação da partida contra o Coritiba, válida pela 16ª rodada do Campeonato Brasileiro. Isso já era de se esperar, né? Pois é, o Peixe moveu a ação pela substituição por engano de Neymar. O clube alegava que houve um erro de direito ao se impedir a permanência do camisa 10 em campo, quando a comissão técnica preparava a saída de Escobar. Aí o Santos, portanto, né, fez o pedido aí, né, o julgamento foi realizado hoje pelo pleno do tribunal, e o Peixe alegava que houve um erro de direito, né, na substituição de Neymar no segundo tempo da partida. E aí, quem arca com os prejuízos aí? Ninguém. STJD rejeitando aí o pedido do Santos para anular o jogo contra o Coritiba. É mais fácil, né? É mais fácil assim. 14 horas 16 minutos, Antena 102 e o Notícia da Hora.
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8: Olá, estamos de volta aqui, chonados. É para mandar o seu alô, claro, seu modão sertanejo aqui até as 3 da tarde. O nosso Antena Play. Vamos lá, Zap Antena 99735-9981. Pra você, claro, mandar seu recado aqui, concorrer ao super fardo de sabor aqui. Horizonte Azul, que música linda. 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

0: amigo Dior também tá lá na borracharia. Grande Dior, um abraço pra você, meu querido. Tudo de bom aí, Dior. Tem o áudio aqui, né? Vamos lá.
1: Boa tarde, Cléo.
0: Fala, Dior.
1: Estamos na escuta aqui na borracharia.
0: Boa.
1: Manda evidência aí, estamos em Chororó. Amanhã a pegada é frost, hein? 150 quilos. Só no rastelo. Tchau, obrigado.
0: Você tá doido. O Dior também no final de semana aí. Né, atendendo aí os eventos, né? Com grandes churrascos.

0: cantador de modão, sertanejo de qualidade, né? Tá aí, Chitãozinho Chororó, lá pro nosso amigo Dió. Parabéns aí pelo trabalho, viu, Dió? Uma coisa é fazer churrasco, né? Uma coisa é fazer churrasco aí pra refeições, né? Pra família. Outra coisa é fazer pra 200, 300 pessoas, né? Parabéns aí pelo trabalho, Dió. Finalzão de semana chegou, né, Dió? No trampo aí também. Na produção aí dos churrascos. Parabéns, Dió. Joãozinho, tá tudo certinho por aí, João? O pessoal tá aí no Santo Expedito, na sintonia. Valeu, muito obrigado pela audiência, viu, João? Falou, Pelezinho também, valeu, obrigado pela audiência. Tocar um modão do Chico Rei para Anápolis aí, já já. Ligados na programação também, manda um sai cachorro pra nós aí, os meninos. É o Ítalo, né? O Ítalo, grande ouvinte Ítalo. Desde o comecinho do programa aí, é um dos ouvintes que apostaram aí no nosso Antena Play, né? Sai cachorro.
1: Pega cachorro.
0: Valeu, Ítalo. Um abraço pra você, menino.

0: Luanzinho, como é que você tá, Luan? Tá tudo certinho, Luan? Beleza, obrigado pela audiência também. Ah, pessoal da Feira do Comboio, né, amanhã. Valeu, muito obrigado aí pela sintonia, todos que estão organizando já o comboio, né, pra amanhã. Valeu, moçada, o nosso abraço, o nosso carinho aí.
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0: É a Rosimari, né? Moçada lá do Córrego do Mico, pessoal das hortaliças aí, trabalhando nessa sexta-feira, né? Na organização aí também. Fala, Betinho.
2: Alô, Cléo Garcia, sextou.
0: Sextou, bebê.
2: Manda uma moda pra mim aí do Zezé de Camargo e Luciano.
0: Aí sim.
2: Dois corações e uma história. Ofereço a todos os ouvintes aí. Se tiver sorteio, põe meu nome aí, hein? Tchau, obrigado. Só no discrep, hein?
0: Ei, Betinho.
2: Chica, né? Cléo.
0: Betinho, daqui a pouquinho, 4:30 da tarde, meu amigo, é uma atrás da outra. Só no Tisclec.

0: Você tá doido, aí o coração não aguenta não, meu amigo.
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0: Simbora, moçada do Antena Play. Moçada arrojada aí do Antena Play. Vamos que vamos, tem mais alô aqui. Pessoal participando, um montão de gente, né, mandando mensagem aqui. A gente agradece a audiência do Antena Play, que cresce, né, a cada dia. Muito obrigado mesmo, gente.
2: Boa tarde, Creu, meu amigo. Como que você tá, meu querido?
0: É o gordinho,
2: né? Sextou, Creu, sextou. Hoje era que tocou a buzina pra nós. Já tá na hora de estampar uma. Nossa senhora, Creu. Que é isso?
0: Só no disclete.
2: Toca uma modona pra nós. Hoje é Thaíde Alexandre.
0: Thaíde Alexandre.
2: Apaixonada mesmo.
0: Opa!
2: E manda pra nós. Tá o Ângelo, o Gordinho, o Éder e o Marcão trabalhando, escutando vocês. Nessa sexta-feira maravilhosa. Sextou, Creu, destampa uma. Estica, sai cachorro.
0: Ei, gordinho. Não é fraco, não. Moçada aí no trampo nessa sexta-feira, Gordinho, toda a turma aí, o nosso abraço, o nosso carinho. Vamos lá no pique, o pessoal manda aqui na programação e nossos queridos ouvintes fazendo aqui, nos ajudando, né, a fazer a programação.

0: Alexandre, aqui no Antena Play, indicação do nosso amigo Gordinho e toda a turma lá. O nosso abraço, Gordinho. Tudo de bom, bom trabalho pra vocês aí.
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4: Vamos nessa então, vamos lá, chonados, tem mais participações aqui, mais moda sertaneja aí na sua tarde.
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4: Nossa amiga Irene também tá lá na Figueirinha. A beijo Irene e Luizão. Já tá no Tiscleck, Irene. Ou tá cedo ainda, hein? Hã? Já 24 horas, né, Irene? Só na aguinha com gás.
7: 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Inocente.
4: A Júlia também tá por aqui. Julinha, nossa ouvinte mirim também. Lá pro guri, né? Mas ouvindo aí o programa, né, Júlia?
8: Boa tarde, Antena. Aqui é a Júlia de Jales.
4: Beleza. Valeu, Julinha. Obrigado pela audiência também aí.
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4: Quero ouvir Gustavo Lima aí. Boa tarde, Antena. Nossa amiga Gi. Tudo de bom, Gi?
7: Quem é?
4: Vamos lá, mais participações aqui. Vamos lendo as mensagens daqui a pouquinho. Vamos tocar as músicas inteiras aqui, tá bom, gente? Agora vamos a elas de fundo musical. Ó, é o BG, né?
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4: O cowboy, nosso amigo Deva também. O pessoal já tá acostumando com a pegada aqui do Antena Play, né? Algumas modas a gente, claro, usa de fundo musical, outras a gente toca inteiro e assim vamos levando aqui o programa, gente.
10: Boa tarde, meu amigo, sextou,
4: Deva.
10: Estamos aqui, estamos por cá, só alegria.
4: Só festa, né?
10: Queria ouvir uma música submissa a você, tem jeito de tocar esse, se puder toca, se não puder pode tocar outro modão aí que nós aceita. Sextou, já tô com uma aqui na mão.
4: Aí, ó, ó o Devinha. Já tá lá só no Tiscleck, hein? Meu Deus do céu. Valeu, Deva.

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1: Nosso amigo Marcel também, Marcel Berreta, lá com o sogro, né? Lá na Bertina, lá no rancho. Só na local aí, hein, Marcel? Os meninos. Só na Caracu, meu Deus.
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1: Daqui a pouquinho o Marcel já tá mandando o barco na água, né? Pra pegar aquele frito no final de tarde. Ei, Marcel, não é fraco não, hein? Grande Berré, abraço pra vocês aí. Visitou a gente aqui nessa semana, né? Tomando um cafezinho com nós aqui. Ei, Marcel, gente boa demais, hein? Alessandro, como é que você tá, Alessandro? Como é que você tá, cowboy?
2: Boa tarde, meu amigo Cléo Garcia. Estica! Sextou, hein? Sextou. Hoje é dia de estampar aquele tleque daquela latinha de uns 30 litros, só pra começar.
1: Só pra começar.
2: Manda um modão aí pra nós, meu rei. Coloca o meu nome no sorteio. E pau na mula e roseta. Estica! Um abraço, meu patrão.
1: Valeu, Alessandro. Tudo de bom, meu amigo. Vamos que vamos, né? Grande Alessandro, ouvinte aí de todos os dias também. Muito obrigado pela audiência, obrigado pela sintonia. Bruno e Marrone aí pro nosso amigo Alessandro. Sapeca Moda Sertaneja, DJ.

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7: A advogada e influenciadora digital Deolane Bezerra, presa ontem durante a Operação Vernix, que apura um esquema de lavagem de dinheiro para o primeiro comando da capital, PCC, chegou nesta sexta-feira, por volta do meio-dia, a penitenciária feminina de Tupi Paulista. Aí ela foi presa na casa dela, né, em Barueri, São Paulo. Passou a noite na penitenciária feminina de Santana, na zona norte de São Paulo, Mas tá aí, ó, transferida para o interior de São Paulo, da cadeia, né, penitenciária feminina de Tupi Paulista. Segundo investigações do Ministério Público e da Polícia Civil de São Paulo, Deolane atuava como caixa do crime organizado na estrutura da facção. Após a prisão, ela foi levada à penitenciária feminina de Santana, zona norte da capital, de onde saiu rumo ao interior paulista por volta das 5 horas. A Polícia Civil explicou que Deolane foi trazida para o interior porque o processo tem base em Presidente Venceslau.
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3: Tudo bem, chonados, estamos de volta aqui. Manda um abraço aqui pro nosso amigo Luizão, pessoal lá da Figueirinha, a nossa amiga Irene também, já destampando uma lá, né, Irene? Só na aguinha com gás aí. Meu Deus do céu. Você tá doido? Sextou, bebê. Espaço aqui para a música sertaneja de qualidade, hein? Vamos lá, a nossa amiga Gi também está por aqui na audiência. Obrigado, Gi. O pessoal que está aqui no Novo Mundo, continuando na sintonia também. Valeu, meninos. Nosso amigo Carlinho, né? O nosso amigo, o Cledson. Valeu. Olha, Tiagão, como é que você está, Tiago?
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3: Ah, o Thiago, nosso amigo daí. Valeu.
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3: É a moçada que tá em doidinha. Pessoal tá doidinho pra dar 5 da tarde, não é? Eita, nós, hein? Simbora, Antena Play. Música, alegria, energia positiva aí na sua sexta-feira. Já estamos aí com um pezinho no final de semana. Bom demais! Pedindo aqui a Adalberto e Adriano, né? Vamos tocar a Adalberto e Adriano, então? Faz tempo que pediram aqui a Adalberto e Adriano, a gente não tocou ainda, né? Separação. Beleza? Esse é o Antena Play, tocando moda chonado também, né? Para os corações.

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1: Opa, chegamos ao finalzinho do Antena Play. Valeu, gente. Obrigado mais uma vez aí pela audiência. O Boquinho já tá por aqui, já pra apresentar o Rádio Raiz. Tá na hora de prêmios aqui. O prêmio de hoje, o fardo de sabor aqui, saindo pra quem? A número. Cadê aquele fundo musical de expectativa? Cadê, DJ? Opa, aí sim. Número 26 aqui saindo, final do telefone. 6880. Final do telefone 6880. Saindo aqui pra quem? Alessandro, isso mesmo. Final do telefone 6880. Alessandro participou com a gente aqui do Antena Play. Pode passar aqui na Rádio Antena pra retirar aí o seu presente, tá bom, meu amigo Alessandro? Final do telefone 6880. Leva aí o fardo de sabor aqui. Segunda-feira tem mais Antena Play, sempre tocando aí os modão sertanejo na sua tarde. Vem aí, Boquinho, apresentando o Rádio Raiz. Gente, obrigado mesmo, abraço a todos. Fiquem com Deus, até amanhã. Amanhã tamo de volta.

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11: É a notícia da hora, deixando você bem informado. Advogado de Vorcário deixa defesa do dono do Master após Polícia Federal rejeitar proposta de delação. O advogado José Luiz Oliveira Lima deixou a defesa de Daniel Vorcário, dono do Banco Master, ao blog. O advogado confirmou a saída e afirmou que a decisão ocorreu de comum acordo. E a mudança acontece na mesma semana em que a Polícia Federal rejeitou a proposta de delação premiada apresentada pelo banqueiro. Apesar de a Procuradoria-Geral da República ter mantido as negociações em andamento, cresce nos bastidores a avaliação de que um eventual acordo chancelado pela gestão de Paulo Gunet seria visto como um vexame. vexame e teria dificuldade para passar pelo crivo do ministro André Mendonça, relator do caso no Supremo Tribunal Federal, o STF. José Luiz Oliveira Lima, conhecido como Juca, assumiu a defesa de Vorkari em março. O advogado tem no currículo diversos acordos da delação premiada em casos de grande repercussão e caso do empreiteiro Léo Pinheiro, da construtora OAS, na Operação Lava Jato.
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11:10. Alô, meus amigos, minhas amigas, o nosso boa tarde, o nosso abraço e também o nosso carinho. Estamos chegando com mais um Rádio Raiz aqui nas ondas da antena. Esta é a sua ZYD937, canal 272, antena 102, a rádio da sua cidade. A direção geral, doutor Vanderlei Garcia, hoje uma sexta-feira, 22 de maio, 2026. A partir de agora, você ligando 3632-0161 e pode mandar o seu recado pelo WhatsApp, que é o 99735-9981.

0: 15h11. Alô, meus amigos, estamos juntos novamente ao Rádio Raiz nessa tarde gostosa.
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0: E a primeirinha de hoje vai para eles, Rick Renner, de Barretos, Aneste Vive. É o grande sucesso, nosso boa tarde, sejam bem-vindos. Hoje é sexta-feira, sextou, galera.

0: vale a
1: 15 horas e 14 minutos, Rick Renner de Barretos, Anastasville. Alô, minha amiga Irene, alô, Luizão aí na Figueirinha. O nosso abraço e também o nosso carinho. Muito obrigado aí pela audiência, viu? Sempre, sempre.
2: Manda um abraço pro Luizão aí.
1: Luizão, tá lá ouvindo, viu, Cabrinho?
2: Ô, Luizão,
1: tira o pé no chão, Luizão. Ô, Luizão, ó, rimorra, pô, Luizão, tira o pé do chão e busca um barrilzão. Eita, alô Irene, alô Luizão, Claudinei tá mandando um abração pra vocês aí, viu? Beleza pura? Alô Dete do Frangos e Fios Modelo. 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Eita, aí bonito, aí beleza. É, manda um abraço aqui, um carinho especial aqui agora. Deixa eu ver, alô, Zé Carlos. Ô Zé Carlos, tá tudo beleza por aí? Tá tudo certinho, Zé Carlos? Tá ouvindo o Boquinho, né, Zé?
3: Ô Boquinho, boa tarde. Boquinho, toca pra nós. Canoeiro, carreiro e carreirinho. Na hora que você puder aí, valeu. Um abraço. Bom final de semana.

0: modão. Alô, Zé Carlos. Ó, que modão bonito demais, né, Zé? É modão bonito demais pra ninguém botar defeito, hein? É pra ninguém botar defeito. Ê, trem bom demais, né? E olha, lembrando que eu mandar um abraço aí pro meu amigo Luizão, né, Luizão? Tá lá na Figueirinha. Eita, nosso abraço, viu, Luizão? Alô, Irene. Sextou, Irene. Sextou, minha amiga. O nosso abraço, um abraço também, um carinho especial aqui pro Ângelo Sasso também, né, Ângelo? Tá aí ouvindo o Boquinho. Eu falei da dobradinha lá do Frangos e Frios Modelo. A Irene falou assim, dobradinha, que delícia. 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
0: 15 horas e 26 minutos, é o Rádio Raiz aqui nas ondas da Antena. Alô, Daniel Pérez, tá lá em Aparecida do Taboada, Daniel Pérez.
9: Ô, Boquinho, Daniel Pérez, que deu Aparecida do Taboado. Manda pra nós hoje um Duque Dalvan aí, Mulher Maravilha. Manda pra Sandrinha Brito com amor, ternura e carinho. Que Deus abençoe nossa sexta-feira e nosso final de semana, mano. Tudo de bom, Daniel Pérez. Obrigado. Beleza.
0: Nosso abraço, Daniel Pérez. Muito obrigado pelo carinho da audiência. Sempre, sempre aí na sintonia, ouvindo a Antena 102.

0: sucesso aqui nas ondas da Antena 102, a rádio da sua cidade. 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
6: 15 horas e 39 minutos, é o Antena News, a notícia em primeiro lugar. Galvão Bueno passa por cirurgia na coluna e se recupera em Hospital de São Paulo. O narrador Galvão Bueno está internado no Hospital Albert Einstein, em São Paulo, onde passou por uma cirurgia eletiva na coluna. Segundo informações divulgadas pelo grupo Galvão Bueno, nesta sexta-feira, ele está em recuperação após o procedimento. De acordo com a equipe do narrador, Galvão vinha sentindo muitas dores provocadas por uma hérnia de disco antiga, assunto que ele já havia comentado durante o programa Galvão Futebol Clube, exibido no último dia 18 de maio. Ainda segundo o grupo, o procedimento não é complexo. É a recuperação deve durar entre 5 e 7 dias. A previsão é de que Galvão viaje para os Estados Unidos no dia 7 de junho para trabalhar na cobertura da Copa do Mundo pelo SBT e pela N-Sports, conforme planejado.
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3: Legal, 15 horas e 41 minutos. Christian Ralph.

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Alô, Dr. Ricardo Tânios.

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5: 15 horas e 55 minutos. Alô, meu amigo Biro. Biro da Santa Casa, do Raio X, né, Biro? Abração pra você, meu irmãozinho. Muito obrigado, Biro, pela audiência. Ê, Biro, ó, modão, ó, segura. O Ronaldo também gosta desses modão assim, né, Ronaldo? Ê, Ronaldo, vamos cantar os modão, hein, Ronaldo? Ó, segura.
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6: 6:07, notícia da hora, deixando você bem informado nessa tarde de sexta-feira. Felipão revela briga com Messi e diz que Cristiano Ronaldo não é gênio, disse o Felipão, né? O Felipão disse em entrevista. A tradicional bufada apareceu algumas tantas vezes, o bar, a interjeição bem gaúcha também. Mas o último técnico campeão do mundo com a seleção brasileira está light como nunca. Em 2 horas de uma pedida e aguardada entrevista ao abre aspas, Felipão falou de tudo com franqueza, pouco vista nos últimos tempos. Principalmente pela ferida de 2014, o 7-1, que marcou a carreira longeva. Ainda em atividade no Grêmio e para lá de vitoriosa. Passou a limpo Galvão Bueno, Tite, Ronaldo e Rivaldo. E contudo, contou também que histórias de Cristiano Ronaldo e Messi. Analisou Neymar e a seleção. A entrevista foi realizada antes da convocação. Também saiu em defesa do gremista Ronaldinho e do palmeirense Abel Ferreira. Até bastidores de negociações com Corinthians e Internacional, ele revelou.
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6: Legal, 16:09, milionário e José Rico.

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3: Chegamos às 6 horas e 30 minutos. Alô, meu amigo Fábio Pedro. Boa tarde.
4: Olá, Boquinho. Boa tarde. Aqui, Fábio Pedro. Tudo bem? Espero que sim. Rádio Raiz, grande sucesso. Eu gostaria de ouvir hoje Barquinho com o grupo Tradição, tá bom? Michel Teló participava lá na época. Um forte abraço, ofereço para todos os ouvintes, também para o Manézinho de Santa Antônia da Aratanguá, sua esposa Fátima, da Fazenda Santa Fátima, o Wilson de Aparecido, Taboado e a Sandra Brito. Fique com Deus e até mais. Gratidão. Tchau, tchau.

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5: 17 horas e 37 minutos. Alô, Irene, minha grande amiga, pro Manezinho, pra Fátima, pro Wilson do outro lado do Corguinho e pra todos os ouvintes da Antena e pra todos os amigos, né? Eita, que beleza, hein? É modão, hein, Irene? Ó, duas vezes você, Bruno e Marrone.

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9: 17h50, Antena 102, mandar um abraço aqui pro Rogério, né, Rogério? Nosso abraço. Alô, Paulinho, no Paulinho Supermercado, aí no Santos Pedido, Paulinho, a Tati, o Tony, aí já acendeu a churrasqueira, hein, Paulinho? Espetinhos assados aí no Paulinho Supermercados hoje, ó que beleza, hein? Nosso abraço, Paulinho, bom trabalho a todos aí, viu? Alô, Tati, bom trabalho, alô, Lindão, também na sintonia, alô, minha amiga Irene, ó que beleza. Eita, vamos falar, viu? Ô Irene, a música do Bruno Marrone que nós tocamos só tem ao vivo só. É com César e Paulinho, sem ser ao vivo, né? Beleza, minha amiga? Vou tocar com César e Paulinho daqui a pouquinho, sem ser ao vivo pra você, tá? Beleza, minha amiga? Nosso abraço, Irene. Muito obrigado, viu? Pelo carinho da audiência, tá certo? Sempre na sintonia, né? Nós tocamos duas vezes você pra Irene. E vamos tocar daqui a pouquinho com César e Paulinho também, viu, Irene? Muito obrigado, beijão pra você, viu? Alô, Zé Alicate, nosso abraço, meu amigo. O Zé Alicate tá preparando o caminhão, transportadora lambança, puxar o pé rachado amanhã, né? Alô, Marmota, alô, Zé Alicate. Alô, equipe da Rizel Combustíveis, o nosso abraço pra vocês aí, muito obrigado, viu? Pela audiência aí, ó. Hoje é cedo, já sextou já, né, ô Marmota? Já sextou, né? É, só na espumosa agora, né? Eita, que beleza! Alô, meu amigo Luizão, um abraço, Luizão, muito obrigado pela audiência. O Paulinho um dia, rapaz, Paulinho comentou comigo um dia, falou assim, Boquinho, o triplex do ídolo é show de bola, cara, show de bola. Vamos fazer com o Titãs? Então vamos fazer com o Titãs, né? Então hoje é com o Titãs, viu, Paulinho? Meu amigo Paulinho da Fuga, segura, meu patrão!
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9: É o Triplex do Ídolo, alô Paulinho da Fuga, nosso abraço, meu amigo. Titãs vem chegando pra cantar.

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6: Legal, 18 horas e 8 minutos, Antena 102. Alô, Wilson da Gigante Hortaliças, toda a equipe aí da Gigante Hortaliças, né, Wilson? Abração pra você, meu irmãozinho. Muito obrigado, viu, Wilson, pelo carinho da audiência, viu? Tá aí na sintonia, né, Wilson? Ê, caboquinho, tudo beleza pura. A toda a equipe da Gigante Hortaliças, né, Wilson?
7: Boa noite, patrão. Manda uns modão pra nós aqui, todos os ouvintes da noite. Se for possível, você manda as três cuiabanas pra nós aqui e pôr o pedido de um pai pra nós ouvir, hein? Alô, uma boa noite a todos, hein?
6: Falou, Wilson, da Gigante Hortaliças, nosso abraço, muito obrigado pelo carinho da audiência, viu, Wilson? Sempre na sintonia, né? Alô, Zé Alicate!
8: Aí, Boquinho! Transportadora Lambossa tá em atividade, meu amigo. Não para, é transporte de gado do pé rachado. É só chamar o Zé Alicate que tá chegando a transportadora. Um abraço pro nosso amigo Marmotão aí.
6: Eita, e bonito Zé Alicate. Alô, Marmoto, nosso abraço, nosso carinho. Alô, tio Eugênio, também de Auriflama, ouvindo a antena.

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1: A previsão do tempo, os termômetros marcando 25 graus e à noite poderá ter pancadas de chuva. Amanhã, que é sábado, viu, gente? Amanhã, que é sábado, a mínima 18, a máxima 29. Sol com algumas nuvens, sobe rápido durante o dia e à noite também amanhã. A mínima 18 e a máxima 29 graus.

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1: 18 horas e 22 minutos. Alô, minha amiga Irene. Alô, Irene. Duas vezes você.

modão, duas vezes você, César e Paulinha, aqui nas ondas da antena. Essa sim, Irene, essa é modão. Agora sim. Nós tocamos com o Bruno Marrone, o Bruno Marrone gravou ao vivo, né, Irene? Essa ficou top, top, top dos top, né? Beleza, nosso abraço. Ah, o Luizão, vou tocar um modão pro Luizão aqui agora. O Luizão chora ouvindo isso aqui, viu? O Luizão chora ouvindo um trem desse, viu, Irene? Agora vamos tocar aqui agora, viu? É modão pra ninguém botar defeito, viu, Irene? Ê, trem, ó, ó, ó. Segura, ó. Ó. Alô, Luizão! Duas pedras que rolam. Goiânia e

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4: 18 horas e 35 minutos é o Retrô Sertanejo aqui nas ondas da Antena 102. Alô Isabel, a Isabel pediu e vai curtir com a Jaine.

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7: Dezoito horas e 52 minutos, Ataíde Alexandre, doces palavras.

0: Alô, Vitor do Posto Sena, tudo bem, Vitor?
1: Ô, Boquinho, boa noite, boa noite. Deu tempo ainda, ó. Não, que graças a Deus estamos trabalhando aqui, correndo, eu e o Edão. Aí, Boquinho, só ligando mesmo, mandando mensagem pra parabenizar aí, ó. Programa show de bola aí, ó. Adorei o Triplex. O Triplex ficou massa com o Titãs, hein?
0: Show,
1: parabéns,
0: né?
1: Boquinho, fica com Deus. Tamo junto. Bom final de semana, meu irmão. Tchau, tchau.
0: Obrigado, Vitor. Obrigado, Triplex. Foi com o Titãs. Hoje arrebentou muitas. O WhatsApp choveu aqui, gente. Muitos WhatsApps aqui. Parabenizando o Triplex de hoje, que foi com o Titãs, né? Eita, que beleza. Segunda-feira vai ser. Já tem pedido pra segunda-feira do Triplex com capital inicial, viu? É o Triplex de segunda-feira com capital inicial. Todos os dias, gente, às 17h45 no Rádio Raiz, nós damos uma mudadinha. Tem um Triplex do seu ídolo, tanto internacional como nacional, viu? Então, segunda-feira vai ser capital inicial. Ó, que beleza, hein? Eita, é o Rádio Raiz arrebentando a boca do balão. Alô, Vitor! 18h55, meus amigos e minhas amigas. Alô, Neuzeli! Nosso abraço. Boa noite, Neuzeli. A você e toda a sua família, um ótimo final de semana, viu, Neuzeli? Beijão pra todos aí, muito obrigado pelo carinho da audiência. E chegando ao final do programa, que penina, gente. Mas eu prometo voltar amanhã, viu? Amanhã eu vou estar aqui, sabe que horas? 9h. Das 9 ao meio-dia amanhã, eu vou estar com Bom Dia Antena, viu? Das 9 ao meio-dia, vem Cléo Garcia e às 3 da tarde vem Anderson Clayton, ok, gente? Um beijo no coração de cada um. E o Rádio Raiz volta segunda-feira às 15 horas. Ó que beleza, hein? Ó que maravilha, né? Um abração, gente, amiga. Mandar um abraço aqui também pro Cícero, né, Cícero? Tá ouvindo um pouquinho também. Ô, Cícero, um abração pra você também, viu? Muito obrigado, Cícero, pelo carinho da audiência. Obrigado pelas palavras também, pelos elogios aí, elogiando o programa, né? Muito obrigado aí pela audiência, viu? Então amanhã estarei de volta às 9 da matina, ok? Daqui a pouco vem o Rogério de Sá, daqui a pouco, tá? E eu volto amanhã às 9 da matina. Com o Bom Dia Antena e às meio-dia vem Cléo Garcia, às 3 da tarde Anderson Clayton e o Rádio Raiz volta segunda-feira às 15 horas. Um abraço, um beijo no coração de cada um e até amanhã, se Deus quiser. Tchau, tchau.

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1: Em Brasília, 19 horas.
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2: Olá, uma boa noite.
1: Boa noite para você que nos acompanha em todo o país.
2: Sexta-feira, 22 de maio de 2026.
1: Vamos ao destaque do dia. Brasil contra o crime organizado.
2: Mais de 8 mil celulares já foram apreendidos de dentro dos presídios desde 2023.
1: O programa quer asfixiar financeiramente o crime e reforçar a segurança em 138 presídios estaduais.
2: Presidente Lula reforça a disposição do governo em enfrentar o crime.
3: A luta contra o crime organizado vai envolver 11 bilhões de reais para que a gente possa dotar todo mundo de os instrumentos necessários para combater a violência.
1: E ainda, prevenção ao câncer colorretal ganha reforço.
2: SUS vai adotar um novo exame que realiza o rastreamento precoce da doença, o que colabora para alcançar a cura, Thaísa Vitória.
4: O novo protocolo deve ser aplicado em mais de 40 milhões de pacientes pelo SUS e vai ajudar a reduzir a fila pela colonoscopia, que atualmente é utilizada como principal exame preventivo.
1: De olho no calendário.
2: Segunda-feira, aposentados e beneficiários do INSS recebem nova parcela do 13º.
1: Também no dia 25 de maio tem início as inscrições para o Enem desse ano.
2: E a partir do dia 15 de junho, Sisu Mais abre vagas remanescentes em instituições públicas de ensino superior.
1: Hoje na apresentação da Voz do Brasil, eu, Mariana Jungmann e Nazi Brum.
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1: Uma operação para silenciar o crime organizado.
2: Em 5 dias foram apreendidos 534 celulares em presídios de todo o país.
1: E o governo do Brasil já investiu mais de 200 milhões de reais para equipamentos de segurança no sistema penitenciário.
5: Celulares escondidos em celas, comunicação clandestina e ordens criminosas que atravessam os muros dos presídios. É para combater essa estrutura que o Ministério da Justiça e Segurança Pública realizou a maior edição da Operação MUTE, já feita no país. Pela primeira vez, a ação integra o programa Brasil contra o Crime Organizado e alcança unidades prisionais em todos os estados brasileiros. Segundo o balanço parcial divulgado nesta sexta-feira, mais de 500 celulares foram apreendidos em 2.611 celas de 49 presídios nos últimos 5 dias. Mais de 2.800 policiais penais participaram das ações. O objetivo é interromper a comunicação ilegal usada por organizações criminosas para coordenar crimes dentro e fora das prisões, avalia André Garcia, secretário nacional de políticas penais.
6: Primeira vez que nós estamos enfrentando o crime organizado em todas as suas dimensões. Há um conjunto de estratégias que nós estamos utilizando, em especial para retirar esses celulares, mas também voltadas para silenciar algumas unidades que nós consideramos como mais estratégicas.
5: As ações utilizam equipamentos de alta tecnologia, como scanners corporais, aparelhos de raio-x, drones, sistemas eletrônicos de fiscalização e até georradar, equipamento que identifica túneis. Para o secretário executivo do Ministério da Justiça e Segurança Pública, Ademar Borges de Souza Filho, as ações terão impactos imediatos.
7: Com investimento, com inteligência, com operações de alta qualidade, certeza absoluta de que terá um impacto imediato na desarticulação de organizações criminosas.
5: O governo federal investe na modernização do sistema penitenciário dos estados. 138 unidades prisionais estaduais devem receber padrão reforçado de segurança, sendo 23 na região norte, 45 na nordeste, 15 no centro-oeste, 38 no sudeste e 17 no sul. Quase 185 milhões de reais já foram aplicados na compra de equipamentos, que começam a ser entregues aos estados até junho. Reportagem Pablo Mundim.
2: O enfrentamento ao crime organizado é uma das prioridades do governo brasileiro, segundo o presidente Lula.
1: Em participação no programa Sem Censura da TV Brasil, o presidente destacou o lançamento do programa Brasil contra o crime organizado, que tem entre os objetivos asfixiar financeiramente os criminosos.
3: estou com uma PEC no Congresso Nacional. Se essa PEC for aprovada no Senado, 15 dias depois eu crio o Ministério da Segurança Pública. Posso aceitar a ideia que os bandidos dominam o território? O território em qualquer cidade, em qualquer estado, é do povo brasileiro e ele tem que voltar a ocupar o seu território e o bandido tem que ser punido e tem que ir para a cadeia. A luta contra o crime organizado vai envolver 11 bilhões de reais, 1 bilhão de investimento do governo federal e 10 bilhões de financiamento para os estados e para a prefeitura, para que a gente possa dotar todo mundo de os instrumentos necessários para combater a violência.
2: A proteção no ambiente digital de crianças e adolescentes também foi destacada pelo presidente Lula. Segundo ele, é preciso evitar as telas logo cedo.
1: O presidente destacou o projeto que proíbe o celular nas escolas e também a sanção do ECA Digital no ano passado, que prevê obrigações para empresas e redes sociais de proteção das crianças e jovens contra crimes virtuais e dependência digital.
3: Quando nós proibimos o telefone na escola, no ensino fundamental, muita gente achou que ia ser ruim. E não, e foi bom. A molecada voltou a jogar bola. A molecada voltou a brincar. A molecada voltou a conversar. Nós agora criamos o ECA Digital. Ou seja, para quê? Nós queremos proteger meninas e meninos desse país. É o projeto mais sério do mundo. Obviamente que as plataformas não gostam do nosso projeto. Mas nós temos que brigar com alguém. Eu tenho que proteger as crianças. Eu tenho que proteger os adolescentes. Se no real é crime digital, tem que ser crime.
2: Protocolo inédito para o rastreamento e a detecção precoce do câncer colorretal.
1: O Sistema Único de Saúde passará a utilizar um novo tipo de exame que vai ajudar no diagnóstico da doença antes de os primeiros sintomas aparecerem, aumentando as chances de cura.
4: O teste imunoquímico fecal, conhecido como FIT, passará a ser o exame de referência para a detecção do câncer de colo retal no SUS. O exame será realizado de forma preventiva em homens e mulheres assintomáticos que tenham entre 50 e 75 anos. O diretor-presidente do Instituto Nacional do Câncer, Roberto Gil, explica que o FIT é capaz de detectar partículas microscópicas de sangue nas fezes, já indicando se há lesões que devam ser tratadas.
8: Essa detecção precoce permite que a gente interrompa o processo de carcinogênese das lesões precursoras, quer dizer, a gente não deixa o câncer se desenvolver, ou de um diagnóstico precoce, onde o câncer pode ser tratado com cirurgia e ser eliminado com ou sem necessidade de radioterapia e quimioterapia, mas levando o paciente à cura.
4: O exame FIT é feito com fitas rápidas, como num teste de gravidez. Em caso positivo, o paciente é encaminhado para exames de imagem mais detalhados, como a colonoscopia. O ministro da Saúde, Alexandre Padilha, explicou que o novo exame pode ser feito nas próprias unidades básicas de saúde e vai ajudar a reduzir a fila pela colonoscopia, que atualmente é utilizada como principal exame preventivo.
9: Faz com que você consiga o diagnóstico mais precoce, sobretudo nos pacientes assintomáticos, direcionando os investimentos, os equipamentos, sobretudo os equipamentos médicos dependentes, como é o caso da colonoscopia, para os pacientes que têm maior indicação para isso. Isso faz com que você direcione mais rápido os pacientes que precisam fazer colonoscopia e não ocupa a colonoscopia, que é médico dependente, que é centro especializado dependente, com pacientes que teriam menos indicação de fazer colonoscopia.
4: O novo protocolo deve ser aplicado em mais de 40 milhões de pacientes pelo SUS. Ele faz parte de um conjunto de ações de prevenção e tratamento de câncer, que envolvem investimentos de 2 bilhões e 200 milhões de reais para inclusão de novos medicamentos, cirurgias robóticas e reconstrução mamária. Reportagem Thaísa Vitória.
1: As inscrições para o Exame Nacional do Ensino Médio, o Enem 2026, começam na segunda-feira, dia 25 de maio.
2: E uma novidade, pela primeira vez, alunos que concluem o terceiro ano do ensino médio em escolas públicas têm cadastro automático no sistema do exame.
10: As inscrições para o Enem 2026 começam na próxima segunda-feira, dia 25 de maio, com uma novidade para os estudantes da rede pública. Pela primeira vez, alunos que concluem o terceiro ano do ensino médio em escolas públicas têm cadastro automático no sistema do exame. Mesmo com inscrição pré-preenchida, os estudantes precisam acessar a página do participante para confirmar a participação e complementar dados, como cidade de prova, idioma estrangeiro e necessidade de atendimento especializado. O prazo para inscrição e pedidos de nome social ou atendimento especializado termina em 5 de junho. Para quem não tem isenção, a taxa de inscrição permanece R$ 85 e pode ser paga até 10 de junho por Pix, cartão, débito ou boleto. As provas acontecem nos dias 8 e 15 de novembro. O Ministério da Educação também amplia os locais de prova. A previsão é que cerca de 10 mil escolas recebam o exame em todo o país, permitindo que muitos estudantes façam a prova na própria escola onde estudam. O Enem segue como principal acesso a programas como Sisu, ProUni e Fies. Para mais informações, acesse enem.inep.gov.br/participante. Em Brasília, Claudimário Carvalho.
1: Pois é, o Enem segue como principal acesso a programas como o Sisu, o Sistema de Seleção Unificada, que dá acesso a vagas em instituições de ensino superior.
2: E atenção, estudantes, ainda dá tempo de concorrer a uma vaga em uma dessas instituições.
1: A partir do dia 15 de junho, vão estar abertas as vagas do Sisu Mais, com vagas remanescentes para o segundo semestre.
11: O Ministério da Educação publicou o edital do Sisu Mais, nova etapa complementar do Sistema de Seleção Unificada. A iniciativa vai ofertar vagas remanescentes em instituições públicas de ensino superior para o segundo semestre deste ano. As inscrições estarão abertas de 15 a 19 de junho, exclusivamente pelo portal de acesso único do MEC. Podem participar candidatos que fizeram pelo menos uma edição do Enem nos últimos 3 anos e que tenham concorrido na etapa regular do Sisu 2025. No momento da inscrição, será possível escolher até 2 opções de curso, turno, local de oferta e instituição, indicando a ordem de preferência. O Sisu Mais faz parte do processo de aprimoramento do Sistema de Seleção Unificada, com avanços na organização das vagas, melhorias no processo de inscrição e fortalecimento das políticas de acesso ao ensino superior público. A nova etapa amplia as oportunidades para estudantes e também fortalece as instituições públicas de educação superior. Reportagem Talita Albuquerque.
2: Aposentados e pensionistas do INSS vão receber o pagamento da segunda parcela do 13º a partir de segunda-feira.
1: O pagamento vai até o dia 8 de junho e serão pagos mais de 35 milhões de benefícios.
12: Atenção, aposentados e pensionistas do INSS. Começa nesta segunda-feira, dia 25 de maio, o pagamento da segunda parcela do 13º salário. Mais de 35 milhões de benefícios serão pagos de forma antecipada em todo o país. Esta etapa representa uma nova injeção de cerca de R$ 39 bilhões na economia brasileira. O ministro da Previdência Social, Volney Queiroz, destaca o impacto do adiantamento para as famílias.
13: Na prática, é dinheiro no bolso de milhões de famílias antes do esperado. Quem trabalhou a vida inteira merece respeito. E respeito também é garantir o benefício chegando mais cedo.
12: O calendário de depósito segue até o dia 8 de junho e varia conforme o número final do cartão de benefício. Para consultar o valor da sua parcela, basta acessar o aplicativo ou o site Meu INSS e clicar na opção Extrato de pagamento. Reportagem Pedro Sardinha.
1: Aprender a guardar dinheiro, noções básicas de investimento e de previdência social.
2: Temas que chegam até crianças e jovens na sala de aula por meio de um projeto do governo do Brasil.
1: É o Poupadores do Futuro.
14: Marco Antônio de Carvalho tem apenas 11 anos, mas já está preocupado com o futuro. Ele conta que recebe mesada e guarda parte dela para realizar sonhos. E nesta semana, Marco aprendeu um pouco mais sobre como gerenciar o dinheiro e economizar. A escola dele, em Brasília, recebeu as atividades do programa Poupadores do Futuro, coordenado pelo Ministério da Previdência Social. Marco gostou da oportunidade.
15: É sempre bom a gente estar desde cedo assim aprendendo a economizar nosso dinheiro. Muitos adultos não tiveram essa oportunidade na infância, muitas crianças não estão tendo, uma coisa muito boa.
14: E as noções de como poupar que as crianças recebem na sala de aula acabam impactando toda a família, segundo a diretora da escola, Viviane Coelho da Silva de Lima.
16: É muito importante que eles já coloquem esse conhecimento em prática desde cedo para que eles possam mudar a realidade deles, né? Então eles já vão poupando alguma coisa em casa, eles aprendem sobre renda fixa, sobre renda extra, planejamento orçamentário. Além de ajudarem as famílias também, eles já desde cedo podem fazer todo esse planejamento.
14: Este ano, mais de 30 mil alunos foram alcançados pelo projeto Poupadores do Futuro em 100 cidades brasileiras. Mais de 200 instituições de ensino receberam as atividades. O diretor do Departamento do Regime de Previdência Complementar, Narlon Gutierre, fala sobre a importância do programa, que está em sua segunda edição.
17: Eles vão ser despertados sobre a importância do planejamento, sobre a importância de organizar suas finanças, para estarem atentos, né, para não serem influenciados aí por questões como jogos em plataformas digitais, para a importância que a previdência tem ao longo da vida.
14: O Poupadores do Futuro faz parte da Semana Nacional de Educação Financeira. O Ministério da Previdência Social pretende expandir o projeto para abranger mais cidades e alcançar ainda mais alunos na próxima edição. Reportagem Luciana Colares de Holanda.
1: Expansão de terras para o plantio, clima favorável e chuvas bem distribuídas fizeram a agropecuária bater recorde de safras no ano passado e ser o setor que mais pesou no crescimento do PIB em 2025.
2: Além disso, o Brasil atingiu a menor taxa de desocupação no ano passado.
1: Essas análises estão em um estudo do IBGE divulgado hoje sobre os dados econômicos do país.
18: No ano passado, o Produto Interno Bruto, que é a soma de todas as riquezas produzidas pelo país, cresceu pelo quinto ano consecutivo, chegando a 2,3%. E nesta sexta-feira, o IBGE publicou uma pesquisa que avalia o cenário econômico de 2025 para entender quais áreas contribuíram para o PIB. O IBGE destaca o bom desempenho do setor agropecuário. Com safras recordes de milho e soja, o setor foi o responsável por cerca de um terço do aumento da taxa. O comércio varejista também registrou crescimento de 1,6% em 2025, completando 9 anos consecutivos de expansão, segundo o IBGE. Quanto aos preços, houve arrefecimento da inflação, ou seja, os preços continuam subindo, mas a uma velocidade menor. O índice oficial, que mede a inflação, o IPCA, acumulado do ano, ficou em 4,26%. O número é 0,57% abaixo do resultado de 2024. Outro destaque é o mercado de trabalho, que registrou um aumento de média salarial em relação ao ano anterior de 5,8%. Já a taxa de desocupação alcançou o nível mais baixo da série histórica, iniciada em 2012, registrando 5,6%. Segundo o informativo Indicadores Econômicos do Brasil, os números foram influenciados pelo cenário internacional. A política restritiva dos Estados Unidos limitou o espaço para cortes da taxa de juros no Brasil, e a desaceleração do PIB chinês reduziu sua contribuição para o crescimento global. Gabriela Noronha, para a Voz do Brasil.
1: A situação das regiões atingidas pelo rompimento da barragem do Fundão em Minas Gerais e Espírito Santo vai ter um incentivo de mais R$450 milhões.
2: Os recursos fazem parte do novo acordo do Rio Doce e são divididos em um edital e um chamamento público que vão dar à própria comunidade a chance de propor projetos de recuperação.
1: O edital é realizado em parceria com o Banco do Brasil e a Fundação Banco do Brasil e foca em ações comunitárias diretas com valores de R$50 mil a R$400 mil por proposta.
2: O chamamento conta com a colaboração do Banco Nacional de Desenvolvimento Econômico e Social, BNDES, e é direcionado a projetos de desenvolvimento.
19: O BNDES, Banco Nacional de Desenvolvimento Econômico e Social, e a Secretaria-Geral da Presidência da República lançaram nesta sexta-feira uma chamada pública que vai destinar 225 milhões de reais para projetos das comunidades da Bacia do Rio Doce atingidas pelo rompimento da barragem de Fundão. O lançamento aconteceu em Governador Valadares, no interior mineiro. A barragem de Fundão, que integrava um complexo da mineradora Samarco, no município mineiro de Mariana, se rompeu em novembro de 2015, liberando rejeitos que escoaram pela bacia do Rio Doce até o mar, causando danos para populações de dezenas de municípios de Minas Gerais e do Espírito Santo. A chamada pública, que tem o nome de Chamada Rio Doce Participativo, vai custear projetos estruturantes que variem entre 5 milhões e 23 milhões de reais e que atuem como vetores de desenvolvimento regional. As iniciativas poderão ser enquadradas em dois eixos: fortalecimento institucional das organizações sociais e apoio a empreendimentos produtivos coletivos. Para José Pavuna, representante de uma das comunidades atingidas e integrante do Conselho Federal de Participação Social da Bacia do Rio Doce e Litoral Norte Capixaba, o apoio aos projetos será uma forma de garantir renda às comunidades locais.
20: Esse dinheiro, ele seria uma forma de, inclusive ele é, uma compensação, porque reparação seria recuperar o rio, não dá para reparar o rio. A gente vai compensar com alguns projetos que geram renda. Precisa ter projetos e iniciativas pequenas que gere renda.
19: Durante o lançamento da chamada pública, o ministro-chefe da Secretaria-Geral da Presidência da República, Guilherme Boulos, classificou a chamada Rio Doce Participativo como histórica.
21: O que a gente assinou aqui hoje é a parte dessa reparação

0: Os projetos para a chamada Rio Doce Participativo poderão ser apresentados até o dia 30 de dezembro. Mais informações sobre a chamada estão disponíveis no site bndes.gov.br/Fundo Rio Doce. Reportagem André de Barros Lima.
1: Para quem acha que museu guarda apenas objetos do passado, uma programação diversa promete aproximar o público de exposições e atividades culturais.
2: É a Semana Nacional de Museus que chega à sua 22ª edição e vai até domingo.
1: Ainda dá tempo de participar de uma das mais de 3 mil atividades cadastradas.
3: Difundir a cultura, preservar a memória e incentivar o hábito de visitar museus. Foi com esse objetivo que nasceu a Semana Nacional de Museus, que chega à 24ª edição, reunindo milhares de atividades em todo o Brasil. O tema deste ano, Museus Unindo o Mundo Dividido, destaca o papel dessas instituições como espaços de diálogo, inclusão e troca de experiências entre diferentes culturas e gerações. A mobilização teve amplo alcance nacional em 2026. Cerca de 1000 museus de mais de 400 cidades participaram da programação, com atividades nos 26 estados e no Distrito Federal. Como explica Joel Santana da Gama, diretor de difusão, fomento e economia do Instituto Brasileiro de Museus.
4: Como as instituições abrem mais tempo, como a programação é mais divulgada, isso aflora também o desejo da comunidade, dessa vontade de memória, de conhecer. Tudo isso permite com que essa visitação se amplie.
3: No Distrito Federal, estudantes participaram de visitas educativas no Centro Cultural do Banco do Brasil. O professor Paulo Araújo fala da importância dessas visitas no processo pedagógico.
5: A vantagem é que eles vão ter um olhar voltado para a cultura e que eles vão poder utilizar de forma pedagógica, recriando as obras e também dando a sua própria interpretação para cada obra que eles observaram aqui.
3: A programação completa da 24ª Semana Nacional de Museus reúne atividades em todo o país até o dia 24 de maio. Reportagem Cleide Lopes.
1: Semanas para as festas juninas em todo o país.
2: E o Ministério do Turismo quer fortalecer a infraestrutura e a promoção dos eventos na Paraíba, destino de milhões de turistas no período.
1: Estão sendo disponibilizados R$45 milhões para 72 cidades do estado.
2: Só no ano passado, as festas juninas movimentaram mais de R$7 bilhões e R$400 milhões em todo o país.
1: Em Campina Grande, por exemplo, a festa começa no dia 3 de junho e vai durar 33 dias, com previsão de movimentar R$800 milhões e um público de 3 milhões e meio de pessoas.
2: E essas foram as notícias do Governo do Brasil.
1: Uma realização da Secretaria de Comunicação Social da Presidência da República.
2: Fique agora com as notícias do Poder Judiciário e do Congresso Nacional. Boa noite e bom fim de semana.
1: A gente volta segunda-feira. Boa noite.
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8: Presidente do STF do CNJ propõe contracheque único para magistrados em resolução que será analisada na semana que vem.
9: Mais de 10 mil pessoas foram atendidas nos 5 dias do Justiça Itinerante na Ilha do Marajó.
8: TSE nega parcelamento de multa aplicada a candidato a prefeito de Ubajara, no Ceará.
9: Boa noite, eu sou Marcela Luiza.
8: E eu sou Walter Lima.
9: O presidente do Supremo Tribunal Federal e do Conselho Nacional de Justiça, ministro Edson Fachin, apresentou proposta de resolução que instituiu o contracheque único para magistrados em todo o Poder Judiciário.
8: O texto será analisado pelo CNJ na próxima terça-feira. Marcelo Della Libera.
10: A proposta será analisada pelo plenário do CNJ e foi elaborada com base em decisões recentes do Supremo Tribunal Federal sobre transparência remuneratória. O texto prevê a padronização nacional das verbas pagas aos magistrados e proíbe folhas paralelas e documentos complementares com pagamentos separados. Pela proposta, cada juiz passará a receber um único contracheque mensal com todas as informações consolidadas, incluindo salários, verbas indenizatórias, descontos obrigatórios e valores retroativos.
9: TSE nega parcelamento de multa aplicada a candidato a prefeito de Ubajara, no Ceará.
11: Houve erro jurídico na apresentação de recurso. Fábio Ruas.
12: A decisão do TSE foi por unanimidade. Com isso, ficou mantida a decisão anterior do Tribunal Regional Eleitoral do Ceará. O TRE cearense decidiu não analisar um recurso que pedia o parcelamento de uma multa de R$5.000. O relator no TSE, ministro Ricardo Vilas Boas Cueva, afirmou que decisões desse tipo não podem ser contestadas por recurso eleitoral. O correto seria o agravo de instrumento. Com isso, o pedido de parcelamento da multa foi negado.
9: Mais de 10 mil pessoas foram atendidas nos 5 dias do Justiça Itinerante na Ilha do Marajó.
11: O mutirão ofereceu exames médicos, emissão de documentos e balcão de direitos trabalhistas. Luma Soares.
13: Nessa sexta-feira, moradores chegaram cedo para garantir o atendimento de última hora. Na área de cidadania, a maior procura foi por certidões de nascimento e de óbito. No encerramento das atividades, os ministros Alberto Balazeiro, do TST, e Edson Fachin, do STF, acompanharam de perto as salas de conciliação. A mega ação, coordenada pelo CNJ, em parceria com 50 entidades, garantiu cidadania e dignidade para a população marajoara.
9: Juízo não pode limitar previamente a atuação de advogado nomeado como assistente jurídico em processo sobre violência doméstica.
11: O posicionamento é do STJ, Fátima Uchoa.
14: Na origem, o juízo nomeou uma advogada para acompanhar uma vítima em audiência sobre suposta violação de medida protetiva, mas a profissional não poderia atuar no processo com pedidos ou recursos. A OAB impetrou mandado de segurança alegando que o juízo violou prerrogativas da advocacia. O Tribunal de Justiça de Minas Gerais indeferiu o pedido, então a OAB interpôs recurso no STJ e a sexta turma deu provimento. Para o relator, ministro Sebastião Reis Júnior, a assistência jurídica à mulher vítima de violência doméstica e familiar, que é obrigatória pela Lei Maria da Penha, depende do pleno exercício das prerrogativas do advogado e é ilegal a limitação prévia da atuação profissional.
9: Após acordos entre MPF e estudantes que fraudaram sistemas de cotas, Unirio publica edital para bolsas a cotistas de cursos de medicina.
11: Ao todo serão arrecadados mais de R$2 milhões que serão revertidos em auxílios financeiros. Vanessa Pereira.
15: A verba é resultado do acordo estabelecido entre o Ministério Público Federal e os estudantes do curso de medicina da Unirio que ocuparam indevidamente as vagas reservadas para os alunos cotistas do SISU em 2018. Nesta primeira etapa, a universidade vai conceder 4 auxílios financeiros mensais no valor proporcional a um salário mínimo de 2018. Os interessados podem fazer as inscrições até 31 de maio por meio do formulário eletrônico no site da Unirio. Você também encontra o edital e o link do formulário no site do MPF.
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9: Uma boa noite.
11: Bom fim de semana e até segunda-feira.
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16: Eu sou Paula Groba.
17: E eu sou Ricardo Nakaoka.
16: E estes são os destaques de hoje do Jornal do Senado, que começa agora.
17: Senadores marcam votação de proposta que amplia a autonomia do Banco Central.
16: IFE aponta rombo fiscal por 10 anos e contradiz previsões otimistas do governo para as contas públicas.
17: Projeto pode garantir uso de faixa exclusiva por veículos que transportam pessoas com deficiência.
18: Boa noite.
19: Boa noite.
18: O Banco Central pode ganhar mais independência e ter a autonomia garantida pela Constituição. A proposta que prevê autonomia técnica, administrativa, orçamentária e financeira para a instituição deve ser votada no dia 27 de maio pela Comissão de Constituição e Justiça do Senado.
19: O relatório foi lido nesta semana, mas a análise foi adiada após um pedido de vista coletiva. Mais informações com o repórter Márcio Maturana.
20: O relatório da proposta de emenda à Constituição, que amplia a autonomia do Banco Central, foi lido na Comissão de Constituição e Justiça, mas o texto não foi votado por causa de um pedido de vista coletiva. Pelo texto, o Banco Central deixa de ser uma autarquia e vira uma entidade pública de natureza especial, com autonomia técnica, operacional, administrativa, orçamentária e financeira, e dotada de poder de polícia, com autoridade sobre regulação, supervisão e resolução. O relator dessa PEC é o senador Plínio Valério, do PSDB do Amazonas.
21: Mesmo só com leitores, estamos fazendo história. O que vem depois, cada um vai responder pelo seu ato aqui. Porque já ficou claro para a população brasileira que a importância do Banco Central e que a liberdade financeira é fundamental. Então, lá na frente, nós vamos ver quem é que é contra o avanço ou não.
20: O autor da proposta é o senador Vanderlan Cardoso, do PSD de Goiás, que ressaltou a importância da mudança.
22: Não é um projeto de ex-presidente Bolsonaro, nem do presidente atual, nem do ex-presidente Roberto Campos Neto, nem do atual presidente Galípio. É um projeto de país, de nação.
20: A PEC deve ser votada na próxima quarta-feira, dia 27, segundo anunciou o presidente da comissão, Otto Alencar, do PSD da Bahia.
18: A senadora Mara Gabrilli pediu

0: Espanha, a exclusão de um dos grupos que mais enfrenta obstáculos.
1: Eu sei o que é enfrentar obstáculos todos os dias, mesmo que seja dentro da cabeça de uma pessoa. E também sei que existe muita gente com deficiência, cheia de potencial para transformar, mas a barreira ainda é enorme.
0: A campanha em questão será veiculada até 30 de julho e é composta por vídeo para televisão e spot para rádio, além de conteúdo para as redes sociais. De acordo com o censo de 2022 do IBGE, o Brasil tem 14,4 milhões de pessoas com deficiência, o que representa 7,3% da população com 2 anos ou mais.
2: E pessoas com deficiência podem passar a ter mais rapidez e acessibilidade nos deslocamentos diários. O Senado vai analisar um projeto que autoriza veículos que transportem esse público a utilizarem as faixas exclusivas de transporte coletivo.
3: A medida quer reduzir o tempo no trânsito e garantir mais mobilidade, inclusão e qualidade de vida. Repórter Alexandre Campos.
4: A proposta dos senadores Alci Lucas, do PL do Distrito Federal, define regras gerais, deixando a cargo dos municípios a regulamentação de pontos específicos, como caracterização das situações em que o uso da via é essencial para pessoas com deficiência, cadastro do beneficiário e do veículo usado por ele, definição de horários, trechos e condições de tráfego das faixas e adoção de mecanismos de transparência e revisão periódica das credenciais concedidas. Para Alci Lucas, é preciso incentivar que os municípios levem em conta no planejamento e na gestão da mobilidade urbana as necessidades dessa parcela da população.
5: Só o pai que tem filho autista severo ou alguma deficiência mais grave é que sabe, se pega um congestionamento e todo dia pega, buzina para lá, buzina para cá, muito barulho, e os autistas não suportam isso. Então é um sacrifício muito grande. Então, como as faixas exclusivas ainda tem muita, fica muito ociosa ainda, nada melhor do que fazer essa uma legislação mais ampla, que de fato a regulamentação tem que ficar no município, que ele que vai conduzir o processo.
4: Ainda de acordo com o projeto, as vias utilizadas por transporte público de alta capacidade, como os chamados BRTs, não poderão ser destinadas para o deslocamento de veículos particulares com pessoas com deficiência.
2: O senador Jaime Campos, do União de Mato Grosso, defendeu mais apoio financeiro aos municípios e cobrou a atualização dos repasses federais para as prefeituras.
3: Ao mencionar a marcha dos prefeitos em Brasília nesta semana, ele afirmou que o aumento das despesas tem dificultado a manutenção de serviços públicos essenciais e que o fortalecimento do municipalismo é fundamental para melhorar o atendimento à população.
6: Muitos prefeitos enfrentam, de fato, queda de arrecadação e aumento das despesas obrigatórias. E ao mesmo tempo uma crescente demanda de serviços públicos. Os municípios acabam assumindo responsabilidades cada vez maiores sem que os recursos acompanhem essa realidade.
2: Já o senador Fernando Dueire, do PSD de Pernambuco, celebrou a aprovação na Comissão de Assuntos Sociais do novo piso salarial dos médicos e cirurgiões dentistas. O texto fixa o valor de R$ 13.672 e atualiza o pagamento de horas extras e adicional noturno.
3: Para Dueire, a medida valoriza aos profissionais e pode ajudar a reduzir a falta de médicos e dentistas em regiões mais carentes. A proposta segue para a Câmara dos Deputados.
7: Cada real destinado à valorização desses profissionais retorna à sociedade em forma de atendimento mais qualificado, maior dedicação e melhores resultados.
2: As contas do governo para os próximos anos podem estar mais otimistas do que a realidade permite. É o que aponta um novo relatório da Instituição Fiscal Independente do Senado, que identifica divergências entre as projeções da equipe econômica e as estimativas dos analistas da IFE.
3: Segundo o texto, as metas fiscais apresentadas pelo governo são ambiciosas e enfrentam desafios para sair do papel. Repórter Douglas Castilho.
8: A divergência é o crescimento estrutural das despesas com benefícios da Previdência Social. A digitalização, por meio do aplicativo Meu INSS, acelerou de maneira inédita o fluxo do antigo auxílio-doença. O modelo de análises remotas de atestados médicos fez as concessões anuais dobrarem entre 2022 e 2025. O diretor do Instituto, Alexandre Andrade, explicou que esse é apenas um dos elementos de discordância com o governo.
9: Em relação às projeções, o que nós identificamos foi um relativo otimismo, tanto na grade de parâmetros macroeconômicos, quanto depois nas projeções fiscais. Isso inclui receitas, despesas, o resultado primário e a própria trajetória da dívida bruta nos próximos anos.
8: Por outro lado, um fôlego extra e inesperado para o caixa do governo federal.

0: Federal veio após a alta do petróleo, gerado pelos ataques dos Estados Unidos e de Israel ao Irã. O cenário aumentou a arrecadação de tributos no Brasil, grande exportador da matéria-prima. Um alerta da IFE, no entanto, indica que essa mesma instabilidade no Oriente Médio pode fazer com que o Banco Central mantenha a taxa de juros alta por mais tempo, o que esfriaria a atividade econômica do país e contribuiria para o aumento da dívida.
1: Com edição de Paula Groba e trabalhos técnicos de João Lira, o Jornal do Senado fica por aqui. Acompanhe agora as notícias do Tribunal de Contas da União e da Câmara dos Deputados. Boa noite.
2: Uma boa noite e um bom fim de semana.
3: Minuto do TCU.
4: O Tribunal de Contas da União fez auditoria para avaliar o financiamento da atenção primária à saúde no Sistema Único de Saúde. O serviço é a porta de entrada do SUS e inclui ações de vacinação, consultas, pré-natal e outros atendimentos. A fiscalização analisou o modelo de repasse de recursos para estados e municípios. O objetivo foi verificar se o financiamento contribui para ampliar o acesso da população e melhorar a qualidade do atendimento. O TCU identificou falhas no modelo atual, como dificuldades para acompanhar resultados. Também falta definir indicadores para distribuir os recursos de forma adequada. As limitações podem prejudicar o planejamento das ações e reduzir a eficiência da política pública. O tribunal fez recomendações para aperfeiçoar o sistema. Saiba mais em tcu.gov.br.
3: TCU, fiscalização a serviço da sociedade. 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
5: Câmara aprova a proposta que proíbe sigilo de gastos do governo federal.
6: Deputados reconhecem a importância da cultura country para Jaguariúna.
5: Parlamentares criam área de proteção ambiental do Jamanchi, no Pará.
6: Plenário inclui economia criativa como beneficiária de fundos regionais.
5: Boa noite. Projeto aprovado pelos deputados permite a utilização de recursos de fundos constitucionais e empreendimentos de economia criativa. A reportagem é de Antônio Vital.
7: A Câmara dos Deputados aprovou o projeto que inclui empreendimentos da chamada economia criativa entre os setores que poderão receber recursos dos fundos constitucionais de financiamento das regiões Norte, Nordeste e Centro-Oeste. O texto define a economia criativa como atividades relacionadas à criação, produção e distribuição de bens e serviços baseados em criatividade, cultura, conhecimento e produção artística, como artesanato, música, moda e design. Hoje, muitos desses empreendimentos ficam fora das atividades que podem ser beneficiadas por esses fundos, que priorizam setores como agropecuária, indústria, mineração e agroindústria. O projeto foi apresentado pelo deputado Ayrton Faleiro, do PT do Pará, e altera a lei que regulamenta esses fundos constitucionais, que oferecem financiamento para atividades econômicas consideradas estratégicas para o desenvolvimento regional. Com a mudança, empreendimentos ligados à economia criativa também poderão acessar linhas de crédito desses fundos. Relatora da proposta no plenário, a deputada Lídice da Mata, do PSB da Bahia, argumentou que a medida ajuda a reduzir desigualdades regionais e reconhece a importância econômica das atividades criativas para a geração de renda, emprego e desenvolvimento local.
8: Diversos são os países que têm obtido um grande crescimento do seu PIB através do desenvolvimento da economia criativa. E eu queria destacar o exemplo da Indonésia, um país cujo PIB da economia criativa cresceu 6,5%, acima dos 5,03% do PIB nacional.
7: O projeto foi criticado pelo deputado Luiz Lima, do Novo do Rio de Janeiro.
9: Enxergamos isso como mais uma oportunidade de se fazer militância com recurso público. E o povo brasileiro está cansado de trabalhar para sustentar a militância política. A gente tem uma série de prioridades a nível de educação, de oportunidades de emprego.
7: O projeto, que inclui empreendimentos da economia criativa entre os beneficiários dos fundos constitucionais de financiamento das regiões Norte, Nordeste e Centro-Oeste, seguiu para análise do Senado. Da Rádio Câmara de Brasília, com informações de Daniela Lessa, Antônio Vital.
3: Desenvolvimento Regional.
10: Hildo Rocha, do MDB, relembra a implantação de 81 novos municípios no Maranhão em 1996. O parlamentar reforça que as cidades receberam estrutura administrativa, estradas, escolas, hospitais e sistemas de abastecimento de água durante a gestão estadual da época.
5: Para Hildo Rocha, o então governo maranhense foi fundamental para transformar antigos povoados em polos de desenvolvimento econômico. Segundo ele, a superação de desafios técnicos e políticos explica o reconhecimento que antigos gestores ainda mantêm junto à população do estado.
10: Jorge Araújo, do PP, critica o governo da Bahia pela demora na construção da ponte Salvador-Itaparica. O deputado afirma que após mais de 20 anos de anúncios, a obra ainda não saiu do papel.
5: Jorge Araújo também faz críticas à saúde pública baiana, especialmente à Central de Regulação do Estado. O parlamentar relata que moradores do interior percorrem longas distâncias sem garantia de atendimento.
3: Economia.
10: Plenário da Câmara proíbe sigilo sobre gastos do governo federal. O repórter Márcio Aquile Sardi tem as informações sobre a proposta aprovada.
11: A Câmara dos Deputados aprovou o projeto que proíbe a imposição de sigilo sobre gastos da administração pública federal, incluindo despesas com viagens, hospedagem, alimentação, transporte e cartões corporativos. De acordo com o projeto apresentado pelo deputado Gustavo Gayer, do PL de Goiás, os gastos do dia a dia da administração pública, como os de viagens oficiais, deverão permanecer públicos. O projeto mantém a possibilidade de proteger informações consideradas estratégicas para a segurança de autoridades, mas as despesas deverão ser divulgadas. O texto também prevê que informações classificadas como sigilosas poderão perder automaticamente essa condição se não forem analisadas no prazo de 30 dias pela Comissão Mista de Reavaliação de Informações, prevista na Lei de Acesso à Informação. A proposta permite ainda que o Congresso Nacional revise decisões de classificação de sigilo e prevê punições para agentes públicos que colocarem sigilo de forma indevida para ocultar irregularidades. Nesses casos, a conduta poderá ser considerada ato de improbidade administrativa e também crime de responsabilidade. Relator da proposta, o deputado Sóstenes Cavalcante, do PL do Rio de Janeiro, argumentou que o projeto reduz brechas para uso abusivo do sigilo sobre despesas públicas. Segundo o relator, a proposta fortalece mecanismos de fiscalização e amplia a transparência sobre a utilização de recursos públicos. Ele criticou classificações feitas pelo governo.
12: O presidente Lula fazia críticas ao seu oponente, o ex-presidente Bolsonaro, porque existia ali agendas secretas e ele fazia críticas e dizia que iria acabar com o sigilo. E até hoje, o que aconteceu foi que aumentou inúmeras vezes os sigilos de agenda, os sigilos de despesas, e nós entendemos que isso não é salutar ao Estado Democrático de Direito.
11: O projeto foi aprovado de maneira simbólica pelo plenário da Câmara, mas a federação formada pelo PT, PCdoB e PV tentou alterar sem sucesso pontos da proposta, como a possibilidade de o Congresso rever a classificação de informações. Para a deputada Érica Cocai, do PT do Distrito Federal, o sigilo deve ser mantido sobre informações que dizem respeito à segurança nacional.
13: Nós somos favoráveis à transparência. O sigilo, ele deve dizer respeito à segurança nacional, ao interesse público. Ele é previsto para isso. Mas há muito sigilo irregular. O relatório do portal Transparência, ele indica que nos últimos anos, de 2015 até 2022, até o final do governo Bolsonaro, 80% dos sigilos irregulares dizem respeito ao governo Bolsonaro. Vocês lembram que Bolsonaro colocou sob sigilo seu cartão de vacina e da sua família?
11: O projeto que proíbe a imposição de sigilo sobre gastos da administração pública federal, como viagens, hospedagem, alimentação e cartões corporativos, seguiu para análise do Senado. Da Rádio Câmara de Brasília, com informações de Daniele Lessa e Antônio Vital, Márcio Aquile Sardi.
3: Justiça.
5: Jandira Fegali, do PCdoB do Rio de Janeiro, cobra investigações sobre supostas ligações entre a família Bolsonaro e o Banco Master. A deputada defende a instalação de uma CPI para apurar denúncias envolvendo o banqueiro Daniel Vorcário e parte da oposição.
10: Na visão de Jandira Fegali, as recentes pesquisas de opinião sinalizam um desgaste de lideranças que utilizam discursos moralistas. A parlamentar também defende transparência nas investigações e a divulgação das apurações sobre o uso de recursos públicos.
5: Márcio Gerri, do PCdoB do Maranhão, critica Flávio Bolsonaro, alegando que denúncias relacionadas ao caso do Banco Master fragilizam sua imagem política. O parlamentar também questiona informações divulgadas sobre a relação do senador com o empresário Daniel Vorcaro.
10: Márcio Gerri sustenta que o episódio afeta a articulação política da oposição e defende ações do atual governo. Na visão do deputado, programas e medidas do Executivo Federal têm fortalecido a avaliação positiva do governo.
5: Evair Vieira de Melo, do Republicanos, do Espírito Santo, diz que foi um dos primeiros a alertar o governo e a denunciar na Comissão de Fiscalização Financeira e Controle da Câmara que havia uma máfia no INSS que operava com descontos não autorizados dos aposentados.
10: Evair Vieira de Melo defende o aprofundamento das investigações por entender que houve omissão no enfrentamento das irregularidades no INSS. Ele critica a atuação de integrantes do governo diante das denúncias, especialmente em relação ao envolvimento do filho do presidente Lula.
3: Meio ambiente.
5: A Câmara aprovou um projeto que obriga órgãos ambientais a aplicarem o Código Florestal em todos os biomas, no lugar de legislações específicas. O repórter Antônio Vital explica as consequências.
7: A Câmara dos Deputados aprovou o projeto que obriga os órgãos ambientais a aplicarem o Código Florestal em áreas produtivas de todos os biomas brasileiros, no lugar de legislações específicas, como a Lei da Mata Atlântica, mais restritiva em relação ao uso da terra para a produção rural. O projeto foi aprovado pelas comissões permanentes da Câmara em caráter terminativo, ou seja, não precisaria passar por votação no plenário e poderia seguir diretamente para o Senado. Um recurso assinado por 57 deputados, a maioria do PT, PSOL e Rede, pedia análise pelo plenário, com o argumento de que a proposta fragiliza a legislação ambiental. O recurso foi rejeitado pelo plenário por uma diferença de 148 votos, o que manteve o texto aprovado pelas comissões. O texto original, apresentado pelo deputado Alceu Moreira, do MDB do Rio Grande do Sul, tratava apenas da aplicação do Código Florestal nas áreas produtivas dos chamados campos de altitude, ecossistema localizado na região sul. O argumento é que aquelas áreas são exploradas há mais de 200 anos e que os produtores estavam sendo multados pelo IBAMA com base na legislação que protege a Mata Atlântica. Foi o que disse o deputado Alceu Moreira.
14: Não tem nenhum sentido. Aquela terra está desde 1740 antropizada. Ela tem utilização para lavoura, para criação de gado. E agora o nosso produtor está impedido com uma multa produzida pelo IBAMA sem nenhuma necessidade. Se tiver o gado em cima do campo e por acaso nascer uma essência nativa no meio do pasto, eles não permitem mais a utilização do campo, inclusive restringe a criação de gado. É um prejuízo criminoso.
7: O recurso que pedia análise do projeto pelo plenário teve como justificativa alterações feitas no texto original durante análise pela Comissão de Constituição e Justiça da Câmara. O texto final considera a área rural consolidada, portanto passível de regularização, todas as terras ocupadas antes de 22 de julho de 2008 e não restringe a medida aos campos de altitude. Para o deputado Nilton Tato, do PT de São Paulo, um dos autores do recurso, o projeto permite desmatamento em outros biomas.
15: Tinha sido construído um acordo que recuperava o texto original do projeto para usar áreas nos campos de altitude do Rio Grande do Sul, Paraná e Santa Catarina. O projeto foi completamente deturpado, aumentando aí a possibilidade de desmatamento, de uso para o agro, de áreas não florestais na Amazônia, no Cerrado, no Pantanal e na Mata Atlântica.
7: O projeto que obriga os órgãos ambientais a aplicarem o Código Florestal em áreas produtivas de todos os biomas brasileiros, no lugar de legislações específicas, seguiu para análise do Senado. Da Rádio Câmara de Brasília, Antônio Vital.
3: Transportes.
10: Beto Preto, do PSD do Paraná, defende a criação de uma subcomissão para acompanhar o encerramento da concessão da Malha Sul Ferroviária, que atende estados da região sul e se conecta a São Paulo. Ele defende o debate sobre trechos inoperantes e passivos da atual gestão.
5: Beto Preto também pede participação de órgãos de controle e representantes do setor na discussão sobre a nova concessão ferroviária. Ele salienta que o fortalecimento do modal é estratégico para o desenvolvimento logístico e econômico do país.
3: Agricultura.
10: Câmara regulariza áreas ocupadas com a criação de área de proteção ambiental do Jamanchim, no Pará. Saiba o que muda com a repórter Daniele Lessa.
16: O plenário da Câmara dos Deputados aprovou o projeto que reduz a área da Floresta Nacional do Jamanchim e cria a área de proteção ambiental chamada APA do Jamanchim, no município de Novo Progresso, no sudoeste do Pará. O projeto, que foi apresentado pelo deputado Isnaldo Bulhões Júnior, do MDB de Alagoas, estabelece que parte das áreas ocupadas por produtores rurais será retirada da Floresta Nacional e passará a integrar a nova APA, categoria ambiental menos restritiva, que permite ocupação humana e atividades econômicas sob determinadas regras. Ao defender a proposta, o deputado Enderson Pinto, do União do Pará, disse que as pessoas se instalaram no que hoje é a Floresta do Jamanchim, porque existiam incentivos governamentais para desenvolver a economia da região.
17: Essas ocupações não aconteceram na clandestinidade, não foram invasões oportunistas, foram ocupações de boa-fé estimuladas por políticas públicas. E o que aconteceu depois? Essas pessoas acordaram de um dia para o outro, dentro de uma unidade de conservação de proteção integral.
16: O relator José Priante, do MDB do Pará, argumentou que o projeto busca enfrentar um conflito histórico na região entre preservação ambiental e ocupação consolidada da terra.
17: Dar um passo na pacificação e no ordenamento legal de uma área de profundo potencial sem avançar um metro na floresta. Nós estamos falando apenas de recategorizar uma área que já está antropizada durante muitos e muitos anos, em muitas décadas.
16: Parlamentares contrários ao projeto afirmaram que a redução da área protegida pode aumentar a pressão sobre a Amazônia e estimular novas ocupações irregulares. A deputada Marina Silva, da Rede de São Paulo, alertou sobre o agravamento dos eventos climáticos extremos, como secas e enchentes.
18: Em relação às unidades de conservação, que elas são cada vez mais necessárias diante dos extremos climáticos, das secas e das cheias, que o tempo todo estão assolando várias unidades da Federação na Amazônia, inclusive o estado do Pará.
16: O texto também autoriza atividades de mineração dentro da Floresta Nacional e da Área de Proteção Ambiental, ponto criticado pelo deputado Tarcísio Mota, do PSOL do Rio de Janeiro, que apresentou destaque para tirar esse trecho da proposta, mas foi rejeitado pelos parlamentares.
19: Porque o que está acontecendo aqui tem nome e sobrenome. É premiação da grilagem, é abertura de um precedente que vai fragilizar o Sistema Nacional de Unidades de Conservação. É mais um atentado contra a possibilidade de que a gente mantenha a floresta em pé.
16: O projeto que altera os limites da Floresta Nacional do Jamanchim e cria a Área de Proteção Ambiental do Jamanchim no Pará, seguiu para análise no Senado. Da Rádio Câmara de Brasília, Daniele Lessa.
3: Educação.
5: Alice Portugal, do PCdoB da Bahia, comemora a aprovação do texto que regulamenta o reajuste anual do piso salarial dos professores da educação básica pública. Ela reitera que a proposta define critérios permanentes e garante maior segurança jurídica.
10: Alice Portugal informa que o novo piso passará para R$ 5.130. A parlamentar pede a aprovação definitiva da medida no Senado e reforça a importância de ampliar os investimentos no Fundeb e na educação pública.
5: Clarissa Tércio, do PP de Pernambuco, critica a condenação de um casal do interior de São Paulo por manter duas filhas em ensino domiciliar. A deputada classificou como absurda a posição da justiça em considerar o homeschooling como abandono intelectual.
10: No entendimento de Clarissa Tércio, o Estado pune os que não se submetem a conteúdos ideológicos. Ela afirma que a sentença fere o direito das famílias de educar seus filhos e pede ao Senado que ratifique o projeto do ensino domiciliar já aprovado na Câmara.
5: Câmara reconhece a importância da cultura country para Jaguariúna, cidade do estado de São Paulo. O repórter Antônio Vital tem as informações sobre a homenagem.

0: projeto aprovado no plenário da Câmara confere ao município de Jaguariúna, no interior de São Paulo, o título de capital nacional do country. Jaguariúna é uma cidade com pouco mais de 60 mil habitantes, perto de Campinas, conhecida nacionalmente pelo Jaguariúna Rodeio Festival, realizado desde 1989, evento que reúne competições de rodeio, shows musicais e atrações ligadas ao universo sertanejo, o que atrai público de várias regiões do país. O projeto, apresentado pelo deputado Maurício Neves, do PP de São Paulo, justifica o título a partir da tradição da cidade ligada aos rodeios, à música sertaneja e à cultura do interior. De acordo com a justificativa, a cultura country faz parte da identidade da cidade e está presente não apenas nos rodeios, mas também na moda, na gastronomia, no turismo rural e em diferentes atividades econômicas locais. O projeto também destaca o impacto econômico do universo country na região. Durante o período do festival, as atividades movimentam mais de 50 milhões de reais na economia local, com geração de empregos e aumento do turismo. Relatora da proposta, a deputada Simone Marqueto, do PP de São Paulo, argumentou que a cultura country brasileira representa um modo de vida ligado às tradições do interior e ultrapassa o universo dos rodeios. No plenário, o relator foi o deputado Ícaro de Valmir, do Republicanos de Sergipe.
1: A cidade é historicamente ligada à cultura do interior, como forte tradição agrícola e pecuária, sendo o rodeio uma parte intrínseca dessa cultura. Mais do que um evento ou uma data do calendário, a cultura country em Jaguariúna é um modo de vida permanente. O estilo country está presente no cotidiano dos moradores, na moda, na culinária e nos empreendimentos locais, e a cidade amplia o seu potencial turístico com rodeios que valorizam a tradição rural e o estilo sertanejo moderno.
0: O projeto que confere ao município de Jaguariúna, no interior de São Paulo, o título de capital nacional do country, seguiu para análise do Senado. Rádio Câmara de Brasília, com informações de Daniela Lessa, Antônio Vital.
2: Termina agora o Jornal Câmara dos Deputados, com trabalhos técnicos de Wellington Teles e a apresentação de Val Monteiro e Luciana Vieira. Uma boa noite para você.
3: A Voz do Brasil está de volta na segunda-feira. Boa noite e bom fim de semana.
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2: Boa noite de sexta-feira para você, 22 maio, ano de 2026. A nossa primeira de hoje será um clássico, uma imortal da música sertaneja do Brasil. Valderi e Misael, para refletir, pensar nas coisas que muitas vezes, infelizmente, acontecem no mundo, essas situações de guerra. Sempre vamos orar pela paz no mundo. Seja bem-vindo, seja bem-vindo. O nosso programa está no ar com a sua participação. Valderi Misael e o clássico Olho de Vidro.

0: resolvida. 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
3: 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Já que abrimos o programa de hoje trazendo o Valderim Misael, Olho de Vidro, clássico sertanejo, vamos trazer agora a segunda que eu anuncio nesta noite, André e Andrade, cantando Volta da Guerra. Boa noite.

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1: Boa noite, Rogério. Boa noite, Marcelo. Tudo beleza, Marcelo? Marcelo, manda pra nós aí, Tião Carreira e Pardim, Saudosa Vida de Peão. Vamos mandar esse modão aí pra todos os ouvintes desse programa chonado. Um abração, fica com Deus e até segunda, meu amigo.

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1: Marcelo, boa noite. Manda um modão aí pra nós. Hoje eu vou de Lourenço e Lourival. Sonho de Caboclo. Vai pulindo lá na Perobinha, minha esposa Jus, meu irmão Valmir lá em Japorã. E é o meu vizinho, o Chico Polícia. E é o João Luiz da Agromec. É o Valdir Santiago. Obrigado!
2: Amigo Rogério de Sá, manda um modão aí, sonho de um caminhoneiro. Tô voltando da roça pra fazer comboio amanhã, 2 horas da manhã. Tamo aqui na escuta sua aí. Manda sonho de um caminhoneiro. Já fui, já pilotei uma 1935, já. Mas abandonei essa vida. Mas meu sonho era ser caminhoneiro. Alô, meu amigo Johnny faleceu num acidente aí. Mas tudo bem, forte abraço. Manda um sonho de um caminhoneiro aí pra nós é rico.

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1: Olá, Rogério. Olá, Marcelo. Boa noite, tudo bom? Aqui, Fábio Pedro. Hoje eu gostaria de ouvir a música Segura na Mão de Deus, com Carmen Silva, ok? Oferecido lá pro Manezinho de Santo Antônio da Aracanguaia, Dona Fátima, da Fazenda Santa Fátima, pro Wilson de Aparecido Taboado e para Santa Brito. Um abraço a cada um dos ouvintes. Fiquem com Deus. Gratidão, Antena 102, é sucesso. Abraço.
2: Patrão, que eu vi esse mada gigante hortaliza, mas não mandou pra nós.

aqui todos os ouvintes aí. Todo possível, você manda pra nós aqui de Arueira aí. E cadeira amiga pro João Bala também, lá pra nós que tá ouvindo aí. Todos os ouvintes da noite. Uma boa noite a todos, hein?

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3: Essa música, esse clássico vai lá pro Maurílio Pintor, o mau mau pintor da cidade de Urânia. Um abraço, Maurílio, sempre na sintonia da Antena 102. Simão e Sabino, e a moda boa, moda que o Maurílio gosta, Cachorro Velho.